0: Consumidor, como detalhou Ricardo Morishita, secretário nacional do Consumidor.
1: Muita gente acaba contratando, mas não sabe que se trata de um mercado secundário. E claro, tudo isso leva a uma potencial ilusão do consumidor ao erro, a acreditar que está adquirindo o ingresso pelo canal oficial. Acho que isso é ruim para todos. É importante que o consumidor saiba, não seja enganado, não possa ser induzido a erro, garantir a informação e depois a própria boa-fé.
0: Como medida cautelar, a Senacom determinou que a plataforma passe a indicar de forma clara e destacada ao longo de todo o processo da venda que não constitui um canal oficial de venda dos eventos, que os ingressos são ofertados por terceiros e que podem ser vendidos por preços superiores aos dos canais oficiais. Em caso de não cumprimento da medida, a empresa poderá ser multada em R$100 mil por dia. Vitor Oliveira Fernandes, secretário nacional de Direitos Digitais, mencionou outras possíveis fraudes que fazem parte da investigação.
2: Uma outra preocupação que também surge nesses monitoramentos de mercado é o uso cada vez maior de robôs que funcionam verdadeiramente como cambistas digitais. Robôs que conseguem adicionar ingressos ao carrinho em milissegundos, que conseguem ocupar posições melhores nas filas dos ingressos e que conseguem até fazer o check-out automatizado em um tempo bastante rápido, de modo que o consumidor se torna dependente desse mercado secundário.
0: Lembrando que há PROCONs em todos os estados do país para a proteção e defesa dos direitos do consumidor. Além disso, é possível utilizar a plataforma consumidor.gov.br para registrar denúncias e reclamações. Reportagem Gabriela Noronha.
3: E durante a Copa do Mundo da FIFA 2026, o Ministério da Justiça e Segurança Pública participou da Operação Cartão Vermelho, realizada simultaneamente em 9 países.
4: A ação foi coordenada pelo Departamento de Justiça e pela Agência de Investigações de Segurança Interna dos Estados Unidos para combater a pirataria digital e física.
3: No Brasil, a atuação com foco no ambiente digital resultou no bloqueio de 309 domínios e 109 endereços de IP utilizados na transmissão ilegal de sinais de TV e streaming.
4: A operação teve como objetivo combater redes criminosas envolvidas que lucram ilegalmente com a venda de produtos físicos piratas, como camisetas de seleções, álbuns de figurinhas e artigos esportivos falsificados, e também com a retransmissão digital não autorizada dos jogos do Mundial.
3: O pagamento do Bolsa Família começou hoje aos beneficiários do programa.
4: Em cidades onde foi decretada a situação de emergência ou calamidade pública pelo governo federal, o recurso foi unificado.
5: Começou nesta segunda-feira, dia 20, o pagamento do Bolsa Família referente ao mês de julho. Os depósitos seguem um calendário escalonado, conforme último dígito do número de identificação social, o NIS. Neste mês, o benefício tem valor médio de R$679,19. Para receber o auxílio, é preciso atender aos critérios do programa, manter o cadastro único atualizado e cumprir as exigências nas áreas de saúde e educação, como frequência escolar, vacinação em dia e acompanhamento pré-natal, quando necessário. Os beneficiários podem movimentar o dinheiro de forma digital pelo aplicativo Caixa Tem, utilizados na função débito com cartão do programa ou sacados em terminais de autoatendimento da Caixa, casas lotéricas e correspondentes Caixa Aqui. Já as famílias que vivem em municípios com situação de emergência ou calamidade pública reconhecida pelo governo federal recebem um benefício nesta segunda-feira sem seguir o calendário do NIS. A medida beneficia moradores de cidades do Amazonas, Roraima, Paraná, Sergipe, Paraíba e Rio Grande do Norte, afetadas por eventos como estiagem e enchentes. Thaisa Vitória para a Voz do Brasil.
3: E estão abertas as inscrições para o Prêmio Brasil que Alimenta até o dia 31 de julho.
4: A iniciativa vai reconhecer 40 ações desenvolvidas por organizações da sociedade civil para o combate à fome.
3: Podem participar organizações que estejam em funcionamento há pelo menos 3 anos e mantenham iniciativas em andamento.
4: O valor total da premiação é de R$700 mil, distribuídos entre as 20 melhores iniciativas.
3: O edital com as informações está disponível em gov.br/mds.
4: As mulheres têm agora um novo aliado na luta contra a violência.

0: emergência, um chatbot do Ligue 180.
1: É um robô atendente que vai trazer prontamente informações sobre os direitos das mulheres, legislação e serviços da rede de atendimento.
0: A ferramenta de inteligência artificial vai fazer uma curadoria diária da base de informações utilizadas pelas atendentes da Central de Atendimento à Mulher.
1: Mas o atendimento humanizado, em que as vítimas podem conversar diretamente com uma pessoa, vai seguir. E nós conversamos sobre isso com a Secretária Nacional de Enfrentamento à Violência contra as Mulheres, Estela Bezerra. Acompanhe. Secretária Estela, bem-vinda à Voz do Brasil. Vamos começar falando desse novo chatbot do Ligue 180. Como é que ele funciona? O que que ele oferece de novo para as mulheres?
2: Olha, o chatbot, primeiro, um prazer estar aqui, uma saudação a todo mundo que está nos ouvindo, nos assistindo. O chatbot, ele é mais uma tecnologia, ela é desenvolvido muito pelo campo do mercado, mas a tecnologia também pode servir à cidadania, né? Então, o que nós estamos colocando é mais um meio de acesso para que as mulheres em situação de violência, elas possam acionar a Central 180, seja para pedir uma informação ou seja para que ela tenha uma acolhida rapidamente sobre a situação de violência que ela está vivenciando. A violência contra as mulheres, ela tem várias tipologias. O Brasil ainda não tem uma imersão e uma compreensão dessas várias tipologias, mas elas oprimem mulheres em todo o território. E aí o chatbot, inclusive, dialoga com a juventude e traz mais uma opção, mas ela não tira a humanização do serviço nem do atendimento.
3: Quer dizer que com um robô, o atendimento humano também segue, né? As mulheres ainda conseguem atendimento humanizado ligando para o número 180.
2: O chatbot, ele pode estar assentado numa inteligência artificial, mas ele também pode estar nos princípios do atendimento. E nesse caso, ele está nos princípios do atendimento. Não há uso de inteligência artificial. Depois que se tabula ali o tipo de demanda que é trazida, imediatamente você pode recorrer a um atendimento humanizado e aquela demanda vai ser acompanhada humanamente. Nós temos mais de 360 atendentes, 24 horas para fazer esse serviço.
1: Onde é que elas acessam o chatbot?
2: Olha, tanto pelo telefone como ela pode acessar pelo site da nossa página no Ministério das Mulheres. Nós temos todas as tecnologias que você pode recorrer. O 180 tem um grande painel. 22% das procuras no Ministério das Mulheres são justamente pelo 180.
3: E há também outras ferramentas, né? Como o WhatsApp, por exemplo, né? Como é que ele pode ser acessado por quem queira orientações ou mesmo ajuda?
2: Olha, o 180, ele já tinha o WhatsApp implementado. O WhatsApp é uma linha direta. Depois que a gente fazia o atendimento direto, humanizado, ainda se perguntava se você queria receber alguma informação pelo 180, né? Então, o WhatsApp não é uma ferramenta em que a gente acessa a qualquer mulher. A gente prioriza o sigilo da informação. Muitas vezes as mulheres podem receber ou tem o telefone monitorado e isso pode ser uma situação de risco, mas o WhatsApp do 180, ele fica disponível para qualquer mulher que liga para o 180 e ele também pode ser acessado através da nossa página com o íconezinho que dá disponibilidade ao 180.
1: Agora, as atendentes do Ligue 180, elas passam por uma qualificação, né, específica para prestar esse tipo de atendimento. O que está incluído na preparação delas?
2: Olha, desde a taxonomia, porque a gente tem violência, desde violência vicária, que recentemente foi reconhecida como uma tipologia própria de crime, até a violência patrimonial, a violência psicológica, são tipologias de violência que às vezes é difícil de você identificar. Muitas mulheres vão e se identificando que vivem aquele tipo de violência na medida em que alguém vai falando que aquilo é violência. Então, todas essas atendentes, elas são preparadas, qualificadas em compreender a legislação e compreender a manifestação desse tipo de violência. Elas também têm um aparo psicológico, porque é muito doloroso e é muito difícil você passar o dia inteiro ouvindo narrativas de violação de direitos e de violência. Então, elas têm uma retaguarda de de psicologia, de atendentes, né? E fazem grupos de conversar sobre esse tema. E agora nós estamos inaugurando uma especialização para que elas tenham uma melhor qualificação, mas também um reconhecimento acadêmico de que elas são profissionais especializadas no atendimento às mulheres em situação de violência.
1: Só para a gente esclarecer, a senhora mencionou a violência vicária, que é um tipo novo, né? Um tipo penal novo, e aí muita gente provavelmente não conhece. Ela ocorre quando o companheiro agride familiares, né? Filhos, pais, para atingir a mulher, né?
2: É, o agressor praticante de violência doméstica, ele nunca só viola as mulheres, ele viola os filhos, ele agride a sogra, ele agride os cunhados, mas ele tem uma predileção pelos filhos. Os filhos é um modo, é um instrumento de ofender. Se você, às vezes, me der um tapa, o tapa dói, mas dói mais se você bater no meu filho. Isso é uma coisa muito concreta. E o pior caso que nós acompanhamos foi aquele caso de Thales Machado, aqui no estado de Goiás, onde ele executou os dois filhos e ainda construiu através, se suicidou, mas antes disto construiu a narrativa de que a ex-esposa ou a mãe das crianças é que era responsável por tudo aquilo, e ela, por conta disso, não conseguiu sequer acompanhar o velório dos filhos.
3: Secretária, o Ministério das Mulheres também apresentou recentemente em Salvador as diretrizes nacionais das Casas da Mulher Brasileira. O que que elas estabelecem sobre esse serviço?
2: A atualização das diretrizes era uma necessidade. A casa está fazendo 10 anos. A primeira casa foi inaugurada ali em 2015, né, no estado de Mato Grosso do Sul. Durante esses 10 anos, muita coisa mudou, inclusive de legislação. Nós temos muita tecnologia que avançaram durante essa década e era necessário fazer um alinhamento. Hoje temos 13 casas, uma projeção de mais casas, é natural que a política pública vá se expandindo por todo o território, e era necessário a atualização das diretrizes, porque a Casa da Mulher Brasileira, ela é o mais completo, mas ela é mais complexo serviço de uma política pública. Ela junta no mesmo espaço poderes como o poder executivo e o poder do sistema de justiça, judiciário. Lá funciona a vara de família, lá funciona o Ministério Público, mas também tem a Secretaria de Segurança Pública com a Delegacia Especializada da Mulher, o serviço psicossocial que atende lá dentro, tem também a possibilidade da mulher, por uma questão de risco, ficar acomodada num abrigamento temporário dentro dessa casa. Então, como são serviços complexos, de alta complexidade, com intersetorialidade e interinstitucionalidade, as diretrizes se atualizaram para que o serviço tenha mais azeitamento e seja muito mais eficiente, para que não haja nenhum erro de protocolo de serviços tão complexos.
1: Agora, secretária, acho que a pergunta mais importante da nossa entrevista é essa que vem agora. Uma mulher que esteja nos ouvindo e que se reconheça numa situação de violência, mas que tenha dificuldades em sair dessa situação, seja por motivos financeiros ou quaisquer outros, como é que ela pode começar a pedir ajuda? A gente falou aqui de Casa da Mulher Brasileira, de Ligue 180, mas por onde ela começa? Qual o primeiro passo?
2: Olha, geralmente uma mulher que vive em situação de violência, ela nega que vive em situação de violência. Essa negação vai de 3 a 10 anos. Se ela tem no ciclo de amizade dela e uma forma de impedir que a mulher recorra a alguém, um agressor que vive dentro de casa, que ameaça constantemente, ele inibe a relação dessa mulher com seus familiares e também com suas amigas. Essa é uma maneira de manter a mulher isolada. Então, o principal movimento que uma mulher precisa fazer quando ela está vítima de violência é procurar alguém da sua confiança, alguém que ame e respeite ela verdadeiramente, para ela poder compartilhar dessa situação que ela vive. Geralmente, o primeiro ciclo de apoio vem das amigas e da família. Quando você não encontra essa possibilidade, é preciso procurar ou a delegacia, ou o centro de referência da mulher, ou mesmo a Casa da Mulher Brasileira, que é um serviço de porta aberta. Geralmente, as mulheres só conseguem fazer esse movimento quando a violência já não ameaça mais só a vida dela, ela ameaça a vida dos filhos. Então, as mulheres conseguem fazer uma ruptura. Por isso que programas como esse, a gente gente falar do assunto, dizer que a violência acontece e que ela não é naturalizada e que ela pode ser rompida, é necessário. Muitas mulheres vivem em situação profunda de isolamento e não conseguem fazer a ruptura sozinha. Ninguém consegue fazer uma ruptura sozinha. Então, o primeiro movimento é uma mulher procurar alguém de sua confiança, o segundo movimento é procurar um serviço especializado. E se ela for a um serviço bancário sendo oprimida por violência patrimonial, ela também deve pedir ajuda. Hoje a Caixa Econômica tem um serviço para acolher mulheres nessa situação. Ou se ela for a um serviço de saúde, ela também pode pedir ajuda ao serviço de saúde para poder fazer a ruptura da violência. Sozinha ninguém consegue.
3: Muito bem, nós conversamos com Estela Bezerra, secretária nacional de enfrentamento à violência contra as mulheres. Muito obrigado, secretária, por sua entrevista aqui, a Voz do Brasil.
2: Eu que agradeço a vocês.
0: Conciliar os estudos e a maternidade é uma missão desafiadora para muitas mães que ocupam as universidades.
1: Mas nas cuidotecas, as mães podem deixar seus filhos na hora das aulas.
0: O serviço já é oferecido em universidades federais e agora está aberto para universidades públicas estaduais.
1: As interessadas têm até o dia 15 de setembro para se inscrever em edital do Ministério das Mulheres.
4: Um espaço público, seguro e gratuito, onde crianças de 3 a 12 anos de idade são acolhidas enquanto os responsáveis, principalmente as mães, estudam. Assim é a Cuidoteca, serviço oferecido em universidades federais como a de Brasília. Na UNB, a iniciativa teve início no começo deste ano e atendeu 23 crianças no período noturno. Para o segundo semestre, 40 vagas serão oferecidas. A coordenadora pedagógica da Cuidoteca da UNB, Letícia Teles, falou sobre a receptividade do serviço.
5: A Cuidoteca promoveu ali um espaço onde a criança pode ser criança, porque eles podem realmente brincar, socializar. E as mães têm um feedback assim.

0: criança, porque eles podem realmente brincar, socializar. E as mães têm um feedback, assim, incrível.
1: Agora, o serviço de cuidoteca será expandido para universidades estaduais. O edital aberto pelo Ministério das Mulheres vai oferecer...
2: A gente quer que cada vez mais cresça essa cultura da cuidoteca. A gente interpreta como um dos pontos cruciais aí para a tranquilidade dessas mulheres.
1: O envio de propostas pelas universidades estaduais deve ser feito até o dia 15 de setembro por meio da plataforma transferegov.br. As unidades selecionadas deverão ofertar o serviço de cuidoteca por 12 meses. Reportagem Luana Karen.
3: E além do edital para as universidades estaduais, seguem abertas até o dia 1º de agosto as candidaturas para a chamada estratégica Unicuidotecas.
4: Nesta chamada, o Ministério da Educação, em parceria com o Ministério do Desenvolvimento e Assistência Social, Família e Combate à Fome, vai selecionar 50 universidades federais para a implantação de espaços gratuitos de acolhimento infantil nas instituições.
3: Os espaços visam atender filhos de alunos, professores, servidores técnicos e trabalhadores terceirizados.
4: Cada universidade federal selecionada terá capacidade para atender 40 crianças simultaneamente.
3: O envio das propostas deve ser feito por meio eletrônico. Os detalhes estão disponíveis em gov.br/mec.
4: O transporte aéreo brasileiro registrou 65 milhões e 200 mil passageiros no primeiro semestre desse ano.
3: De acordo com o relatório da Agência Nacional de Aviação Civil, a ANAC, mais de 50 milhões nos voos domésticos e 15 milhões nos voos internacionais.
4: Só no mês de junho, o total de passageiros chegou a 10 milhões e 300 mil pessoas.
3: O transporte de carga nos aeroportos brasileiros registrou o crescimento de janeiro a julho deste ano.
4: Foram mais de 673 mil toneladas transportadas em níveis nacionais e internacionais.
3: E essas foram as notícias do Governo Federal.
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4: Fique agora com as notícias do Poder Judiciário e do Congresso Nacional. Boa noite.
3: Boa noite e até amanhã.

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2: Em Angola, presidente do STF propõe ampliar cooperação entre cortes constitucionais na defesa da democracia.
3: TSE divulga dados sobre o eleitorado brasileiro.
2: TST entende que CNPJ ativo não basta para provar que a empresa continua em operação.
3: Boa noite, eu sou Arthur Filho.
2: E eu sou Walter Lima.
3: O presidente do STF e do CNJ, ministro Edson Fachin, defendeu em Luanda, na Angola, o fortalecimento da cooperação entre tribunais constitucionais para proteger a democracia.
2: A manifestação ocorreu durante reunião com Laurinda Prazeres Cardoso, presidente do Tribunal Constitucional de Angola. Marta Ferreira.
4: Ao abrir o encontro, Fachin disse que a relação entre os dois tribunais deve ser ampla, permanente e voltada à construção de uma agenda comum para os próximos anos.
5: Cuidaremos de uma pauta de cooperação centrada no fortalecimento da capacidade institucional de nossos tribunais.
4: O presidente do STF ressaltou que as democracias constitucionais enfrentam desafios comuns em diferentes partes do mundo, especialmente diante do avanço de movimentos autoritários que buscam enfraquecer as instituições por dentro. Para Fachin, os tribunais constitucionais ocupam posição central na preservação do Estado Democrático de Direito e defendeu o fortalecimento da cooperação entre as cortes constitucionais para compartilhar experiências e consolidar referências democráticas capazes de enfrentar tendências autoritárias observadas em diversos países.
3: O TSE divulgou nesta segunda-feira os dados do eleitorado brasileiro.
2: As estatísticas indicam que mais idosos e mais indígenas estão aptos a votar. Jane Costa.
6: Mais de 158 milhões de brasileiras e brasileiros estão aptos a votar no dia 4 de outubro, primeiro turno das eleições. São Paulo, maior colégio eleitoral do país,

0: reúne mais de 34 milhões de eleitoras e eleitores, representando 21,48% do total. Em seguida, aparece em Minas Gerais e Rio de Janeiro. O eleitorado no exterior aumentou, são quase 929 mil. A maioria do eleitorado tem entre 40 e 44 anos, com mais de 15 milhões de pessoas. Os dados também revelam avanços no preenchimento da autodeclaração de raça e cor, tornando o cadastro eleitoral mais diverso e reduzindo significativamente o número de registros sem essa informação.
1: CNPJ ativo não basta para provar que a empresa continua em operação, segundo o TST.
2: Integrante da Comissão Interna de Prevenção de Acidentes e de Assédio pretende usar o dado para assegurar estabilidade. Larissa Batista.
3: O trabalhador alegou que a empresa continuava funcionando, já que o CNPJ da instituição, sediada em Piracicaba, São Paulo, permanecia ativo. Mas o TST entendeu que isso, por si só, não comprova que a unidade ainda esteja em operação. Como o contrato de prestação de serviços foi encerrado e a CIPA deixou de existir naquele local, a corte decidiu que o auxiliar de produção não tinha direito à estabilidade no emprego e manteve a demissão. A decisão foi unânime.
1: Após a Lei 14.752 de 2023, judiciário não pode multar advogados por abandono de causa.
2: Com esse entendimento, o STJ afastou a multa aplicada a advogados que faltaram à sessão do Tribunal do Júri. Fátima Uchoa.
4: Os advogados pediram o cancelamento do júri e justificaram a ausência, alegando que a promotora responsável teria publicado nas redes sociais um vídeo sobre o crime, o que comprometeria a imparcialidade do julgamento. Mas a Justiça do Rio Grande do Sul aplicou uma multa de 10 salários mínimos. Na sexta turma do STJ, o ministro relator Sebastião Reis Júnior observou que os advogados poderiam ter questionado a suposta nulidade em juízo pelos meios processuais adequados. No entanto, nessa situação já estava em vigor a lei que revogou a aplicação da multa por abandono de causa. E segundo o ministro, após essa mudança legislativa, eventual falta deve ser apurada exclusivamente pela Ordem dos Advogados do Brasil.
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1: A você, uma boa noite.
2: E até amanhã.
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1: Eu sou Humberto Pinheiro e estes são os destaques de hoje do Jornal do Senado, que começa agora. A autonomia do Banco Central e novas regras para a saúde avançam na CCJ. Jovens que saem de abrigos podem ganhar cotas no ensino federal. Eleitores com deficiência ou mobilidade reduzida terão direito a transporte gratuito. Boa noite. A Comissão de Constituição e Justiça aprovou neste primeiro semestre a proposta de emenda à Constituição que busca assegurar um orçamento próprio e autonomia operacional ao Banco Central. A CCJ ainda votou outras duas mudanças na Constituição para assegurar jornada de 36 horas semanais para enfermagem e aposentadoria diferenciada para agentes comunitários de saúde e combate às endemias. Repórter Bruno Lourenço.
2: Uma das propostas de emenda à Constituição aprovadas na Comissão de Constituição e Justiça transforma o Banco Central de autarquia para entidade pública de natureza especial, com autonomia técnica, administrativa, orçamentária e financeira. O relator, senador Plínio Valério, do PSDB do Amazonas, defendeu a medida.
3: Essa autonomia, ela fortalece não só o sistema financeiro brasileiro, traz muita segurança para todos nós.
2: Já a PEC, que assegura o direito à aposentadoria diferenciada de agentes comunitários de saúde, de combate às endemias e de agentes indígenas de saúde e de saneamento, passou pela CCJ e pelo plenário. A proposta teve como relator o senador Irajá, do PSD do Tocantins, que destacou o papel desses profissionais na ponta da saúde.
4: Um reconhecimento, um trabalho histórico dedicado por toda uma vida a essas pessoas que são brasileiros e brasileiras, que são, como eu costumo dizer, o SUS do Brasil de carne e osso.
2: Outra proposta de emenda à Constituição aprovada na CCJ vincula o piso salarial da enfermagem a uma jornada máxima de trabalho de 36 horas semanais.
1: O Senado aprovou e enviou para sanção presidencial um projeto que cria regras para as parcerias entre escolas e pontos e pontões de cultura. A proposta pretende ampliar o acesso de estudantes a atividades culturais e fortalecer a integração entre educação e cultura. A iniciativa estabelece requisitos para a celebração dessas parcerias e busca incentivar ações culturais no ambiente escolar. Os detalhes na reportagem de Márcio Maturana.
5: Pontos e pontões de cultura são associações sem fins lucrativos com atividades culturais dentro das comunidades. Hoje, essas associações já podem fazer parcerias com redes de ensino superior, técnico e básico, mas o projeto define critérios para isso. O texto aprovado no plenário do Senado foi o relatório que o senador Humberto Costa, do PT de Pernambuco, apresentou na Comissão de Educação. Ele resumiu os pontos principais da proposta.
6: Esta proposição inova ao estabelecer duas balizas essenciais que a legislação vigente não contempla: a exigência de que a parceria seja consonante com a proposta pedagógica de cada escola, preservando assim a autonomia escolar e a prioridade para pontos e

0: pedagógica de cada escola, preservando assim a autonomia escolar e a prioridade para pontos e pontos.
1: Federal, a proposta de emenda à Constituição que assegura a sobrevivência dos programas locais de incentivo fiscal voltados à cultura e à prática desportiva. A medida altera as regras da reforma tributária para permitir que estados, o Distrito Federal e os municípios continuem a estimular esses setores por meio de créditos compensatórios do Imposto sobre Bens e Serviços, o IBS. Sem essa alteração, o novo modelo de unificação tributária sobre o consumo extinguiria gradualmente esses mecanismos regionais de incentivo indireto até o ano de 2032. Pelo projeto, o Comitê Gestor do IBS vai definir as regras técnicas para a concessão e o registro desses créditos. Já os estados, o Distrito Federal e os municípios terão de aprovar leis próprias para criar seus próprios programas. O autor da iniciativa, senador Carlos Portinho, do PL do Rio de Janeiro, ressaltou que as leis locais sustentam uma ampla cadeia produtiva e criam milhares de empregos que, segundo ele, vão além dos holofotes.
2: A gente muitas vezes pensa só no artista ou no jogador de futebol, mas na verdade é todo um ecossistema que tem. É o produtor cultural, é o pessoal que trabalha para os eventos, né? As empresas de eventos, são muitos empregos que geram esse fomento. Com a reforma tributária ficou ameaçado e a gente já se antecipou a esse problema, assim podendo incentivar e fomentar essas duas indústrias que eu chamo é a indústria do entretenimento. A gente tem que ver cultura e esporte como uma grande indústria do Brasil.
1: A proposta também determina que o valor desses incentivos serão pagos pelo estado, pelo Distrito Federal ou pelo município que criar o programa. Além disso, os benefícios terão de seguir regras rígidas de avaliação, transparência e controle social. A PEC, que conta com a assinatura de outros 26 senadores, será analisada pela Comissão de Constituição e Justiça.
3: Nas eleições deste ano, eleitores com deficiência ou mobilidade reduzida terão direito a transporte individual gratuito oferecido pela Justiça Eleitoral. O programa Seu Voto Importa, do Tribunal Superior Eleitoral, tem como objetivo promover a inclusão e reduzir as dificuldades de deslocamento para que o cidadão vote. Para garantir o atendimento no dia da votação, o interessado deverá solicitar o transporte gratuito até 14 de setembro. O pedido poderá ser feito pelo próprio eleitor ou por seus representantes legais, de forma presencial, diretamente no cartório eleitoral da zona correspondente ou por canais remotos e eletrônicos. Também será necessária a apresentação de autodeclaração ou de documento que comprove a deficiência ou a dificuldade de locomoção. O primeiro turno das eleições será realizado em 4 de outubro. O senador Paulo Paim, do PT do Rio Grande do Sul, manifestou apoio à proposta de emenda à Constituição que altera a forma de contribuição previdenciária das empresas. O texto da PEC propõe substituir a contribuição incidente sobre a folha de salários por uma base de cálculo sobre o faturamento bruto das empresas.
4: Essa mudança é necessária por diversos motivos. Empresas com grande faturamento, mas que empregam pouca mão de obra, como o setor financeiro, passaria a contribuir mais.
3: Jovens que deixaram abrigos e casas lares ao completar 18 anos podem ganhar cotas no ensino superior e nas escolas técnicas federais. A proposta foi aprovada pela Comissão de Direitos Humanos do Senado. O projeto busca ampliar as oportunidades de educação para quem cresceu em acolhimento institucional e agora segue para análise da Comissão de Educação. A reportagem é de Rodrigo Rezende.
5: Crianças e adolescentes que aguardam uma definição sobre processos de adoção ou por outro motivo estão impossibilitados do convívio familiar podem viver no chamado acolhimento institucional, em locais como abrigos ou casas-lares. Um projeto aprovado na Comissão de Direitos Humanos, de autoria do senador Jorge Cajuru, do PSB de Goiás, quer garantir aos jovens que vivem ou viveram nessa situação até os 18 anos, ou seja, não foram adotados e alcançaram maioridade, uma cota nos processos seletivos para o acesso ao ensino superior e às escolas técnicas federais. O relator do projeto, o senador astronauta Marcos Pontes, do PL de São Paulo, afirma que a ideia colabora com a diversidade no meio acadêmico.
6: A proposição realiza a importante missão de conferir oportunidades a pessoas oriundas de acolhimento institucional. Lembrando que acolhimento

0: acompanhamento institucional é diferente de instituições como a Fundação Casa com menores infratores. É outro tipo de público.
1: Marcos Pontes incluiu no projeto uma previsão de avaliação a cada 10 anos dessa política de cotas. A proposta segue para análise da Comissão de Educação do Senado.
2: Com trabalhos técnicos de João Lira, o Jornal do Senado fica por aqui. Acompanhe agora as notícias da Câmara dos Deputados. Boa noite e até amanhã.
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4: Câmara aprova projetos que garantem direitos de pessoas com deficiência.
5: Avança a proposta que reforça a política de prevenção ao câncer de pulmão.
6: Projeto de lei aumenta a pena para tráfico de drogas com uso de aeronaves.
7: Policiais em serviço poderão usar o transporte público de forma gratuita.
8: Boa noite. A Comissão de Viação e Transportes da Câmara aprovou a gratuidade no transporte público para policiais em serviço. A repórter Sofia Peçanha tem mais detalhes.
9: A Comissão de Viação e Transportes aprovou o projeto que estabelece a gratuidade no transporte público coletivo para policiais civis e militares em exercício. Pelo texto, o benefício será válido para ônibus urbanos e intermunicipais, metrô, trens suburbanos e metropolitanos, barcas e catamarãs. Para ter acesso ao benefício, o policial precisa estar em serviço, uniformizado e apresentar a identificação funcional válida. O relator da proposta na comissão, o deputado Zé Trovão, do PL de Santa Catarina, destacou que a presença de policiais nos veículos pode contribuir para aumentar a segurança dos passageiros.
10: Olha, primeiro que quando você coloca um policial num transporte público, você cria segurança para quem está lá dentro.
9: A proposta também estabelece que a gratuidade só poderá ser utilizada quando houver assentos disponíveis sem prejudicar quem pagou a passagem. Ou seja, os passageiros pagantes continuam tendo prioridade no uso dos lugares. Além disso, as empresas e concessionárias dos coletivos deverão informar o direito por meio de avisos visíveis ao público. Caso não cumpram a regra, podem sofrer penalidades previstas na legislação. O projeto também foi aprovado pela Comissão de Segurança Pública e Combate ao Crime Organizado. O relator, o deputado Coronel Meira, do PL de Pernambuco, argumentou que os policiais enfrentam jornadas prolongadas e, muitas vezes, precisam de condições diferenciadas para o deslocamento após o serviço. Em concordância na Comissão de Viação e Transportes, o deputado Zé Trovão ressaltou o impacto econômico da medida para esses profissionais.
10: Então, a gente criou uma norma que, se ele entender por bem de usar aquele transporte, ele vai, além de ajudar a sociedade, ele vai poder economizar no combustível para ter um pouquinho mais de salário no final do mês.
9: Hoje, a gratuidade para policiais já existe em algumas regiões, como no Distrito Federal, mas depende de normas locais e não é padronizada em todo o país. A proposta, apresentada pelo deputado Capitão Augusto do PL de São Paulo, busca criar regras nacionais que reconheçam a importância dos profissionais da segurança pública e facilitem o deslocamento durante o exercício da função. O projeto que garante gratuidade no transporte público para policiais segue para análise na Comissão de Finanças e Tributação. Da Rádio Câmara de Brasília, Sofia Peçanha.
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12: Segurança Pública.
5: A proposta que aumenta a punição para tráfico de drogas com uso de aeronaves avançou na Câmara. A repórter Maria Neves tem os detalhes.
13: A Comissão de Constituição e Justiça da Câmara dos Deputados aprovou o projeto que aumenta as penas para o tráfico de drogas praticado com uso de aeronaves. Pela proposta, quem usar aviões ou helicópteros para o tráfico ficará sujeito a pena de 10 a 20 anos de reclusão, além de multa. O valor da multa depende da situação econômica do réu e é calculada em dias multa, podendo variar pagar de 2.000 a 4.000 dias multa. Cada dia multa corresponde a um valor em salários mínimos e hoje varia entre 50 e 8.105 reais. O texto aprovado foi a versão apresentada pelo relator na Comissão de Segurança Pública, deputado Sargento Faur, do Paraná, ao projeto do deputado Cobalcini, do MDB de Santa Catarina. Sargento Faur ressalta que a legislação atual já prevê aumento de penas para algumas circunstâncias do tráfico, mas não diferencia de modo específico o uso de aeronaves. Para ele, a gravidade e potencial lesivo do uso desse tipo de transporte justificam a criação de um tipo qualificado autônomo.
14: O emprego de aeronaves nesse tipo de crime permite que os criminosos escapem das barreiras terrestres e fluviais, aproveitando-se da vastidão territorial e das fragilidades do espaço aéreo, o que compromete a eficácia das ações de segurança. Tal realidade impõe ao Estado a necessidade de intensificar os mecanismos de controle e adotar sanções penais mais duras, a fim de desestimular essa modalidade de crime.
13: O texto aprovado também prevê aumento de pena para quem utiliza aeronave para transportar maquinário, aparelho ou

0: adotar sanções penais mais duras a fim de desestimular essa modalidade de crime.
1: O texto aprovado também prevê aumento de pena para quem utiliza aeronave para transportar maquinário, aparelho ou...
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3: Educação. Sidney Leite, do PSD do Amazonas, comemora a aprovação da medida provisória que reajusta o piso salarial dos professores em R$ 5.130,38. O congressista também destaca a garantia de aumento real anual acima da inflação em todo o país.
4: Eu destaco que essa é uma luta e uma empreitada de todos nós, no sentido de garantir dignidade, reconhecimento, mas acima de tudo, valorização dessa que é uma profissão tão importante. Essa, sem dúvida nenhuma, é uma conquista histórica para esses trabalhadores que fazem a diferença no presente e no futuro. Eu que sou daqueles que acredita na educação pública gratuita e de qualidade. E vindo do Estado, com as dimensões do Estado do Amazonas, que é o maior estado da federação, com realidades extremas, essa, sem dúvida nenhuma, é uma vitória importante desses trabalhadores que muitas vezes não têm esse reconhecimento por parte do governo do Estado.
5: Sidney Leite reforça que caberá ao Ministério da Educação divulgar anualmente a tabela de reajustes. Para ele, a conquista representa o reconhecimento da educação pública como pilar de desenvolvimento e como instrumento essencial no combate à desigualdade educacional no país.
3: Saúde. A Comissão de Saúde aprovou o projeto que reforça a política de prevenção ao câncer de pulmão. A repórter Júlia Lopes traz mais informações sobre o texto.
6: A Comissão de Saúde da Câmara dos Deputados aprovou uma proposta que estabelece novas diretrizes para a política de rastreamento e diagnóstico precoce de câncer de pulmão no Sistema Único de Saúde, o SUS. O objetivo é melhorar a sobrevida dos pacientes e reduzir a mortalidade causada pela doença. Atualmente, a Política Nacional de Prevenção e Controle do Câncer já abrange ações de prevenção, tratamento, pesquisa e monitoramento do câncer. No entanto, o projeto busca detalhar essas diretrizes especificamente para o câncer de pulmão, com a criação de protocolos de rastreamento integrados à atenção primária e o reforço no combate ao tabagismo. Entre as medidas previstas estão a busca ativa de pacientes no âmbito da atenção primária à saúde, com a atuação de agentes comunitários e de combate a endemias, para identificar grupos de alto risco e encaminhá-los para exames de rastreamento. A deputada Flávia Moraes, autora da proposta, afirmou que a medida, além de ampliar o diagnóstico precoce e contribuir para a redução da mortalidade, também fortalece a estrutura de atendimento no SUS, com profissionais especializados e a ampliação do acesso a exames.
7: Vai permitir a qualificação, a formação de profissionais, a disponibilização do espirômetro, dos exames, dos equipamentos para a realização desses exames e, com certeza, com o diagnóstico precoce, é possível iniciar mais cedo o tratamento da doença, ter um resultado mais efetivo. Isso representa menos sofrimento para o paciente, menos custo para o SUS.
6: Segundo a deputada, hoje apenas 15% dos casos de câncer de pulmão são diagnosticados em estágio inicial, quando há maior chance de cura. Ela destaca ainda que o rastreamento precoce por meio de tomografia pode reduzir a mortalidade pela doença em até 20%. O projeto que define novas diretrizes para a política de rastreamento e diagnóstico precoce de câncer de pulmão no âmbito do SUS deve seguir agora para a Comissão de Finanças e Tributação. Da Rádio Câmara de Brasília, Júlia Lopes.
5: Dr. Flávio, do PL do Rio de Janeiro, apresentou projeto que cria políticas públicas voltadas ao atendimento de adultos com transtorno do espectro autista. A proposta prevê a criação de núcleos especializados para acompanhamento, inclusão social e inserção no mercado de trabalho.
8: O que a gente propõe no projeto é que sejam construídos núcleos de atendimento ao autista adulto. O que são esses núcleos? Para exemplificar, quando você tem os CAPs, que faz tratamento de dependência química ou de psiquiatria,

0: tem um acompanhamento. Então a gente quer construir esses núcleos para que se tenha políticas públicas voltadas para o autista adulto, para que ele seja inserido no mercado de trabalho, tratamento neurodivergente, ele possa ter lá o preceptor, estudar línguas, idiomas, de acordo com o seu grau de autismo.
1: O projeto de Dr. Flávio prevê que os centros sejam financiados pelo governo federal e que também possam receber recursos de emendas parlamentares para implantação nos municípios. Ele reitera que o projeto amplia o suporte às famílias de pessoas

0: de autismo.
1: O projeto de Dr. Flávio prevê que os centros sejam financiados pelo governo federal e que também possam receber recursos de emendas parlamentares para implantação nos municípios. Ele reitera que o projeto amplia o suporte às famílias de pessoas
2: com deficiência. Provado proíbe a discriminação contra pessoas com transtorno do espectro autista. O texto estabelece que a pessoa autista não será submetida a tratamento desumano ou degradante, não será privada de sua liberdade ou do convívio familiar, nem sofrerá discriminação. Relator das três propostas na CCJ, o deputado Alex Manente, do Cidadania de São Paulo, destacou a necessidade de atualizar a legislação para garantir a inclusão.
3: Todo esse conjunto de projetos que nós temos aprovado e avançado na Câmara dos Deputados para poder fazer com que a inclusão seja algo real e que a legislação esteja de acordo com essa necessidade de inclusão que temos no nosso país. Então, são avanços importantes para poder, primeiro, combater a discriminação e depois avançar no cuidado e no tratamento de direitos para as pessoas que acompanham e familiares que dedicam a vida especialmente para essas pessoas.
2: As três propostas que buscam garantir direitos a pessoas com deficiência podem seguir para análise do Senado, a menos que haja recurso para votação antes pelo plenário da Câmara. Da Rádio Câmara de Brasília, Paula Bittar.
1: Chico Alencar, do PSOL do Rio de Janeiro, apoia a proposta que cria o Dia Nacional da Museologia Social, a ser celebrado em 8 de maio. O parlamentar explica que a iniciativa reconhece museus comunitários que preservam a memória e a identidade de territórios populares.
4: Esse tipo de museu social, evidentemente, todo museu é social, todo museu é histórico, todo museu tem uma importância fundamental em qualquer país do mundo. Mas a museologia social é aquela que resgata a história de comunidades em geral esquecidas e trata de valorizar o povo morador que construiu essas comunidades, que as inaugurou muitas vezes, que enfrentou violências, remoções, como grande protagonista.
5: Chico Alencar destaca ainda o Museu da Maré, no Rio de Janeiro, como referência da museologia social no Brasil. O deputado afirma que esses espaços ajudam comunidades a resgatar raízes, ancestralidades e lutas por direitos e melhores condições de vida.
1: Trabalho. Enfermeiros devem emitir nota fiscal após prestar serviços autônomos. A repórter Sofia Peçanha tem mais detalhes sobre a proposta.
6: A Comissão de Saúde aprovou o projeto que obriga a emissão de notas fiscais eletrônicas por profissionais de enfermagem que atuam de forma autônoma. A proposta é de autoria da deputada enfermeira Rejane, do PSDB do Rio de Janeiro, e tem como objetivo incentivar a formalização e a valorização da categoria. O texto prevê que a obrigatoriedade vale para todos os profissionais registrados nos conselhos regionais de enfermagem que trabalham por conta própria, especialmente na prestação de serviços fora de hospitais e vínculos formais. Entre as atividades que passam a exigir a emissão de nota fiscal estão atendimentos domiciliares, acompanhamento de pacientes, orientações de saúde e ações de prevenção de doenças. Durante a análise, o parecer da deputada enfermeira Ana Paula do Podemos do Ceará foi lido pela deputada Heloísa Helena, do Rede do Rio de Janeiro, que também é enfermeira, destacando a importância da medida para acompanhar as mudanças no mercado de trabalho da enfermagem.
7: Acrescenta a atuação de enfermeiros e técnicos de enfermagem como empreendedores em áreas como curativos, acompanhamento de doenças crônicas e degenerativas e pré-natal, exige um marco regulatório que assegure a transparência na prestação dos serviços e contribua para a inclusão econômica desses profissionais.
6: O projeto também prevê que estados e municípios adaptem seus sistemas para facilitar a emissão das notas fiscais, reduzindo a burocracia. O descumprimento das normas acarretará a aplicação de sanções administrativas aos profissionais ou aos estabelecimentos. Durante a discussão, o deputado Dr. Zacarias Calil, de Goiás, afirmou que a medida pode ampliar oportunidades para os profissionais e trazer mais segurança para quem contrata os serviços.
8: Facilita também contratos com clínicas, hospitais e empresas que exigem comprovação fiscal. Pacientes e empresas também veem o profissional como mais sério e organizado. Diferencia o enfermeiro no mercado de trabalho, mostrando profissionalismo.
6: O projeto que regulamenta a emissão de notas fiscais por profissionais de enfermagem segue agora para análise da Comissão de Finanças e Tributação. Da Rádio Câmara de Brasília, Sofia Peçanha.
5: Bebeto do PP.

0: do Rio de Janeiro avalia que a redução da jornada de trabalho vai melhorar a qualidade de vida dos brasileiros. O parlamentar menciona que os trabalhadores da Baixada Fluminense, por exemplo, enfrentam engarrafamentos que tornam o descanso ainda mais necessário.
1: Olha, vai ser um benefício muito grande, porque o cara que acorda 4 horas da manhã, 5 horas da manhã para trabalhar na capital e retorna 10, 11 horas da noite, imagina quanto esse cara não sofre só no deslocamento. Tô dizendo o horário que trabalha não, só no deslocamento. Vai ser um prêmio para aquele que precisa se deslocar, enfrentar engarrafamento e, além de tudo, a convivência familiar, que é super importante nesse tempo, nessa redução dessa escala de, nessa jornada de trabalho.
2: Bebeto também exalta o trabalho da Comissão de Viação e Transportes em favor da mobilidade urbana do Rio de Janeiro. Ele considera que associar melhorias no transporte com a redução da carga horária é fundamental para garantir dignidade à classe trabalhadora.
0: Termina agora o jornal Câmara dos Deputados, produzido pela Rádio Câmara, com trabalhos técnicos de Everson Urani e apresentação de José Carlos Andrade e Luciana Vieira. Uma boa noite para você.
2: Uma ótima noite. Você fica agora com as notícias do Tribunal de Contas da União.
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Muito obrigado, gente! Obrigado pela presença, obrigado pela energia de vocês, obrigado pelo carinho. Obrigado por estar aqui com a gente em mais um dia especial, mais uma noite especial. Que Deus abençoe nossos fã-clubes, nossos amigos, nossos familiares. Muito obrigado por somar com a gente toda essa noite.

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2: 2:44.

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0: Uma salva de palmas, Mari Fernandes!
1: Obrigado, gente!
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0: Rivais da Clube, são 3:59, estamos chegando, bom dia.
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gente, amiga. Bom dia, bom dia, bom dia. Estamos chegando, hein? O nosso Bom Dia Clube, aqui pela sua Clube FM 103,9 Barra de São Francisco. 93,7 em Mantena. Empresas do Grupo Valchino de Comunicação. Com muito prazer, viu? Com muita alegria, como sempre, muita, muita gratidão, meu povo. Eu te faço companhia a partir de agora até às 8 da manhã, hein? Terça-feira, bom dia.

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2: Bom dia, bom dia, hein? Com alegria, com gratidão. Bom dia com muito amor, com muita fé, com muita coragem. Bom dia com muita gentileza. Bom dia, meu povo lindo e abençoado. Bom dia, compadre. Bom dia, comadre. Bom dia, meus guerreiros. Bom dia, minhas guerreiras. Bom dia, trabalhador. Bom dia, trabalhadora. Sejam todos bem-vindos ao nosso Bom Dia Clube comigo, Adilson Batista, a partir de agora até às 8 da manhã. Aqui pela sua Clube FM, Barra de São Francisco, Clube FM, Mantena, empresas do Grupo Faustino de Comunicação. Tudo bem, pessoal? Tudo tranquilo, tudo normal por aí? E o Inhame, como é que tá o Inhame? Tá bom, dois chutos? Bora fazer a braquera, meu povo, bora pular no colanhão. Vamos chegar o rei na jumenta, gente. Bora tacar a peça, hein, dó. Vamos meter marcha. Jogar as capivaras na água, de cair na água, capivara que vai vir bala, hein? É chumbo grosso, chumbo grosso. Bora acordar, corujinha, meu povo. Bora acordar, corujinha. Agora na clube são 4h14. 4h14, vamos nós a partir de agora para toda a nossa região, para o Brasil e para o mundo, hein? A você que já está de butuca com nós nessa manhã, a você que já está tacando a peia, você que está preparando o seu cafezinho, preparando a sua marmita para vazar na blaqueada, né? Turma Bruta, bom dia, Deus guarde e proteja a todos, hein? Nos concede aí uma terça-feira abençoada. A você ligado comigo em Central de Melo Central, bom dia, São João de Manteninha, Itabirinha, Vaz de Grande, Limeira, Divindas, Laranjeira, bom dia. Meu povo da Barra do Irã, e alô, meu povo de Nova Belém, Ataleia, Cuparaque, Galileia, São Félix de Minas, oi, Mendes Pimentel, bom dia. Bom dia, meu povo, também ligado comigo em Ecoporanga, Ponto Belo, Montanha. Alô, alô, Água Doce do Norte. Vila Pavão, Vila Valério, Boa Esperança, Jaguaré, Pinheiro, bom dia. Bom dia a todos de Nova Venécia, hein? Meu povo aí também ligado comigo em São Gabriel da Palha, São Mateus, hein? São Domingos do Norte, Alô Pancas, Águia Branca, Alto Rio Novo, Mantenópolis. Alô Mantenópolis, bom dia, hein? A você que ouve no aplicativo no Brasil e no mundo, nosso abraço, nossa gratidão e nosso muito obrigado. E nós estamos por cá, meu filho, aqui ó, firme no pé do eito, inchado, ó, moladinha. Amoladinha, amoladinha, moçada. Bom, e pra começar muito bem o nosso programa, como sempre, né? Vamos começar como? Agradecendo, né? Motivos aqui não faltam. Obrigado, senhor, por tudo que o senhor tem feito por nós e por tudo que ainda fará. Obrigado, senhor, por nos conceder mais um dia. Obrigado, meu pai, pela sua proteção. Obrigado pelo trabalho que dignifica. Obrigado, meu pai, por cuidar de nós e cuidar de toda a nossa família. Amém? Entregamos em suas mãos esse dia, meu pai, na certeza de que essa é a melhor escolha. Vem estar conosco, meu pai. Somos carentes a cada momento, a cada instante do seu agir entre nós, da sua presença entre nós. Então, portanto, esteja iluminando o nosso dia e sendo as suas mãos poderosas sobre cada um, meu pai. Seja à frente dos passos de cada ouvinte, de cada trabalhador, de cada trabalhadora, onde for que estiver, senhor, em casa, no trabalho, na estrada, esteja abençoando e protegendo e livrando de todos os males. Amém? Que Deus abençoe você, o seu lar, o seu trabalho, sua família. Que Deus abençoe os seus planos, que Deus abençoe o seu ir e vir. Que Deus abençoe cada parceiro que dá nossa programação de maneira forte e poderosa em nome de Jesus. Amém? Deus é contigo, Deus é conosco e agindo Deus, quem impedirá, pessoal? E já aproveitamos e mandamos para os amigos que deram um salve aqui nessa manhã. Já passou por aqui, minha amiga, deixa eu ver aqui, já passou por aqui, minha amiga Jailda, bom dia, Jailda. Ah, meu amigo Adelaide, Rainha de Jolado, Pai Gerá, bom dia. Meu amigo Joãozão na Poaia, bom dia. O Cristiano na Fazenda Comum, com o Pato Garotinho, Zé Minhoca, bom dia, falar comigo. Meu amigo Sérgio, alô Sérgio, um abraço, irmão, Deus te abençoe. Meu amigo Zé Preto, no Corpo no Fundo, Dona Alzira, Sidney, bom dia. Meu amigo Flávio, alô Flávio, em Portugal, Quinca, também tá atacando a peça, hein, dó. Minha amiga Joselita, bom dia, Joselita. Já passou por aqui o Tony Lambique, bom dia, Tony. Meu amigo Silva na Vila Luciana, também já passou, bom dia, Silva. Valendo a sua participação, a partir de agora, o nosso Clube Zap 27 9 95 24 75 75, hein? 27 9 95 24 75 75, seu áudio abaixo de 30 segundos, tá bom? Passei no máximo 30, não deixa passar de 30 pra jumentinha limpar cá. Tá bom? Jumentinha quando empaca, ninguém merece. É fim de mundo. Tá chegando aqui o som do Lázaro, A Minha Vida é do Mestre. Eu atendo meu amigo Cristiano lá na Fazenda Comum.
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2: 4:18 na Clube. Bom dia.

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2: Ei, bom dia, clube! Nossa primeira sequência musical, já temos uma galera aí, né? Atendemos o amigo Zé Mioca falar comigo, meu amigo Joãozão também, né? Mas que temos uma galera aí. E o bambu vai gemendo devagarzinho, ataca, vai chiando, chicote vai estalando, peia cantando. E nós estamos por cá, firme no pé do Eide, moçada, enxada, boladinha, boladinha. 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Quem tá comigo no nosso Bom Dia Clube? Opa!
3: Bom dia, Dilson.
2: Bom dia, Delante.
3: Hoje eu quero ouvir uma música com a Sula Miranda, Caminhoneiro do Amor. Mas se você não encontrar essa música, você pode passar pra mim. Alan e Aladim a 2 graus. Fresco pra todos os ouvintes e quem gostar da música. Tchau, obrigado.
2: Tchau, obrigado, Elaide.

0: Raia de Jalada.
1: Ontem você fez falta no programa, mas a nossa sorte que você deixou em boas mãos o seu programa.
0: Ah, como sempre, né? Aqui na Clube é desse jeito. Meu amigo Zeca Gama, mais uma vez, obrigado por ter conduzido aqui ontem o nosso Bom Dia Clube. Abraço, Zeca, tamo junto, meu parceiro. Grande Zeca, ele rasgou a Toyota ontem até no tchalo aqui, hein? Agora na Clube são 4h47. Cadê a Jailda? Já passou por aqui também, não já? Diretamente de Portugal, nosso correspondente Jailda, bom dia.
2: Bom dia, Adilson Batista. Bom dia, terçou pra nós, graças a Deus. Como é que está sua manhã aí?
0: Só benção, graças a Deus, Jailda.
2: Firme do corpo. Também, junto com você, Adilson. Tá, na Clube, tá bom demais.
0: Tá bom demais.
2: Adilson, gostaria de ouvir uma música aí. A sua escolha aí, um sertanejo bom aí, eu ofereço pra todos que estão no programa, pra você, né? E pra todos que gostaram da música aí. Abraço, Adilson. Uma boa terça-feira aí, um bom trabalho aí.
0: Amém, Jailda, pra gente.
2: Estão colado aqui.
0: Bom cano, diga ruxa. Valeu, Jailda, um abração pra você. Quem tá aqui? Oi.
3: Oi, Adilson. Bom dia, Adilson. Adilson, roda pra nós aí a capa do Viajante. Oferecê-la pro Kinka, pro Juarez, pro Fabinho, pro Cristiano, pro Seba do Táxi, Regis Sabonete, Pedrão, Dona Leni, Rani Vermelho, Ercília, pro Valdeci e do Carlos. Alô? Roda pra nós aí.
0: Valeu, Pajerá. Pediu, nós atendemos. Alô, Pajerá, gente boa, tá ligado aqui na Clube, coladinho com nós, hein? 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Opa!
4: Bom dia, meu amigo Batista, Metonhão. Passa mais uma moda boa aí. Fundo da Grota, feliz pra você. Todos com pai, todos com madre. Toda vaqueirada tá colada com o Cândido Garrucha. Todos meus amigos, todos ouvindo da Clube, quem gosta da moda. Cainá, Capivagã e Bala. Tchau, obrigado.
0: Chumbo Grosso, Capivara, Chumbo Grosso, Josão. Bom dia pro seu parceiro. Cristianzão, tá aqui na pia sem dó. Pediu, nós atendemos. Ô, Cristiano, bom dia.
5: Meu amigo Adilson Batista, bom dia.
0: Bom dia, Cristiano.
5: Derretendo, enxuto.
0: Derretendo, enxutinho.
5: Com o voo de Lazo pra minha vida é do mestre, senhor, sua programação, Felicibiliano, Guilherme, Pedro, Véi, Zé Minhoca, pra vocês da Clube aí, pro Geozão, o Jorge Fagundes, o Quinto, o Toleco, o Fabinho, o Véi, o seu Zé Knupe, o Carlinho do Gormazeu, o Alex, pra todos ouvindo da Clube aí. Bora pra KP, partiu.
0: Valeu, Cristiano. Aí tá KP, sem dó, meu filho. Grande Cristiano, bom dia pro seu parceiro. E aqui, quem é que tá com nós? Deixa eu ver, quem é que tá aqui? Ô, Zé Mioca, fala comigo.
6: Ô, Adi Batista, fala comigo. Tá falando, Zé Mioca, manda uma pra mim, rapaz. Vai lá da Matista, oferecer pra todos meus amigos. E o Jacó Luiz Fiuza, Carlito, Carlinho da Vacina, Altair Miracema, e o Teleco, Fá Portugal, Lemão do Carro, Fá Clemão, Sabá do Taco, Sebá, o Bégua, e o João da Lu, Pajará, Fá João da Lu, Pajará, e o Garotinho, Garotinho, Geberranteira, e Rose Marcelo Matheus, Mike Rose, e o Dimitro Ponte Alta, e o Coreia, e o Júlio Mantena, e a Nayara, e tchau, obrigado, um abraço, hein?
0: Valeu, meu amigo Zé Minhoca, fala comigo, Bruto! E aqui quem é? Oi!
7: Bom dia, compadre Adilson.
0: Como é que tá
7: o
0: Jato,
7: compadre? Ele derretendo de bom, compadre. E a garoinha vai caindo devagar, graças
0: caindo
7: a Deus.
0: De leve, né?
7: Ô, compadre, toca pra nós hoje, hein? Teodoro Sampaio, Facão, Guarani. Vou oferecer pro João da Lute, Irinho, Dona Bastiana, Zé Minhoca, Lemão do Claro, Altair de Miracema, Glaucio, Delaide, Rose, Marcelo, Matheus, Zé Luiz, o Corvo da Anta, pra todos os ouvintes, compadre, pra vocês da rádio. Tá na Clube, compadre?
0: Tá bom demais, hein, compadre?
7: É bom, é pouco.
0: É bom, é pouco, compadre. Bom dia, compadre, garotinho. Um abraço, seu parceiro. 4h52 na Clube, 4h52. 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Ô, Kinka!
8: Bom dia, Deus. Quem fala aqui é nós, é o Kinko. Manda uma música boa pra nós aí. A loura do carro branco. Preço pra todo mundo que senta na pena. Trem pro Cristiano, pro Eduardinho, pro Baianinho Pescador. O Nazinho no Cascudo, o Juarez, o Edson Coelho, o Teleco, o Giovanna Amaral, o Zalém, o Cristiano na Fazenda Camão, o Batata, o Vanda na Tapiruna, o Pai Gerard, o Cristiano na Fazenda Camão, o Zé Minhoca, fala comigo, Zé Minhoca, o Zé Minhoca, o Altair, pro Carlito, o Toninho de Santa Teresa, o Renatinho na Fezbarra, para todo mundo que está sentando a pena no trem. Valeu, Adilson, um abraço, bom dia, tô vazando a braquiária, você tá bem no trem.
0: Vai lá, King, taca a pé acendo, ó, quero ver pé cantando, gente. 4h53 na clube, 4h53, abraço meu amigo doutor Francisco Telec, ligadão comigo lá em Vitória. Doutor Francisco Telec, bom dia, meu amigo. Tá coladinho com a gente, hein? 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Bora de música? Ah, já tem paredão formado? Hoje já tem paredão formado pra essa terça-feira, e terça-feira você sabe que é dia de paredão raiz aqui na Clube, hein? Como é que tá o nosso Big Brother musical de hoje?
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0: Dentro ou Fora? Terça-feira, paredão raiz, hein? O meu amigo Tonhão, tá ligado? Alô, Tonhão, o Tonhão Bichidão.

0: Mendes.
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0: Terça-feira é paredão raiz, hein?
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0: Dentro ou fora, alguém vai sair do jogo. Quem é que tá aqui? Já é raiz? É, né? Faz tempo que foi sucesso aí. Vai ser uns 30 anos já, né? Por aí. Uns 25, pelo menos.

Marley Michael. Do nosso paredão raiz de hoje, hein? Fernando Mendes, quem será o terceiro participante, hein? O paredão é triplo.

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1: E aí? A pergunta é: tchau, obrigado pra quem?
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1: Chumbo na asa de quem, gente?
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1: você... Cartão vermelho pra quem? Vão só dar guimbo beco nessa manhã. O Alan Aladim, o Fernando Mendes ou o Marlon e Maico? Bom, a música do Marlon e Maico, eu disse que tem mais ou menos 30 anos que foi lançada. É, mais precisamente já tem 25 anos, né? A música Por Te Amar Assim foi gravada e lançada originalmente no ano de 2001. Integrada ao primeiro álbum do estúdio da dupla Marlon e Maico, pela gravadora.
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1: É India Records.
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1: Eita, então tá bom. É o nosso Big Brother musical dessa terça-feira. Alan Aladim, Fernando Mendes e Marlon e Maico, você vai tirar alguém no jogo. É com vocês, eu quero ver. Dentro ou fora?

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0: dia.
1: De volta, João Paulo Daniel e a loura do carro branco. 5:12 na Clube Telecom, tá bom demais, bom dia.

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0: legal.
1: Agora, dentro ou fora?
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1: Nosso Big Brother musical, você participa com o nosso clube Zap 27995247575. Valendo aí, ó. 5 litros de gasolina na cor de resíduo do Poço F1, hein?
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1: Posto F1 e Clube da Cerveja na saída pra Montena.
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1: Aí, Alain Aladim, Fernando Mendes ou Marley Maicon. Os três não prosseguem, a regra é clara. Dentro ou fora. 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A Joselita dizendo bom dia, Adilson Batista. Quero pedir uma música aí com Rick Renner, Sem Direção. Quero oferecer a todos os ouvintes, estarem escutando da Clube, tela Clube, tá pronto demais. Valeu, Joselita. Oi!
2: Adilson Batista, chumbo na asa de Marlon e Maicon. Quero participar da gasolina do posto F1 da saída de Mantena. Tá na clube? Tá bom demais.
1: Tá bom demais, tchau, hein? Obrigado. Valeu, Joselita. Um abraço, minha querida. Bom dia pra você, simpática. É do chumbo de Marley e Maicon. Coitado, hein?
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1: O compadre Garotinho também tá disparando o chumbo na asa de Marley e Maicon.
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1: 2 pro Marley e Maicon. E você volta pra eliminar, pra tirar do jogo.
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1: Os três não prosseguem. Agora na clube são 5 horas e 20 minutos, hein?
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1: 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Oi.
4: Bom dia. Bom dia, compadre Adilson.
1: Bom dia, compadre.
4: Desmanchando, ótima terça-feira pra nós, compadre Adilson. Chumbo na asa de... É Marlon e Maicon. Aí depois pra cantar Fernando Mendes. Essa aí do fundo musical. Oferecer pra todos os ouvintes. Tá na clube, tá bom demais.
1: Bom demais, obrigado, comadre, nossa simpática.
3: Sim.
1: Ela já tá de butuca lá, se preparando pra mais um dia de trabalho. Bom dia às minhas amigas guerreiras do lar, né? Acordam cedo. Preparar o cafezinho, preparar a marmita. Ajeitar as coisas pro maridão e pro trabalho. Ou as crianças, pras crianças e pra escola. A pega é bruta, né, gente? 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Oi!
5: Bom dia, meu amigo Adilson Batista, como é que tá, meu filho? Gostaria de ouvir a zaga do Vaca. Oferecer pra toda essa vaqueirada, tá firme no pé do eito. Eu já vou voar no mexidão aqui também, que eu vou sair vazado. Nós estamos ligados na clube aqui. Tá na clube, tá bom demais. Tchau, obrigado.
1: Valeu, abração pra você, meu grande amigo Tonhão. O Tonhão, o rei do mexidão. Bom dia, seu parceiro. Oi.
6: É, Adilson Batista, bom dia, tudo bom? Zé Maria, que ele corre a porta.
1: Zé Maria.
6: Toca pra nós hoje, escoto de um vagalume. Oferecer a quem gostar da moda do... e estiver ouvindo o seu programa. Tonhão, como é que tá? Tá rachando bom?
1: Bichitinho, hein?
6: Agora, ainda há um pouco de beco aí, ô... essa dupla do meio, esqueci o nome dela aí.
7: Estúdio da dupla Marlon e Maicon.
6: Marlon e Maicon, esses dois aí.
1: Marlon e Maicon.
6: Eu

0: 2001.
1: Essa dupla do meio, esqueci o nome dela aí.
0: Estúdio da dupla Marlon e Maicon.
1: Esses dois aí.
2: Marlon e Maicon.
1: Eu ofereço as músicas pra quem tiver ouvindo o programa.
2: Valeu, Zé Maria, um abração, seu parceiro. Olha, o Marlon e Maicon já tá na Berlinda, hein? 4 votos. O Fernando Mendes, por enquanto, não tem nada. O Alan Eladim também, por enquanto, não tem nada. Dentro ou fora, oi!
3: Chumbo na asa de Malho e Malho.
2: Coitado, Eladim.
3: Se a Alan Eladim vencer, você passa pra mim, a 2 graus.
2: Valeu, Adelaide, rainha da tijolada. Olha, tá fora do jogo o Marlon e Maicon, hein? Já tá fora do jogo, hein? Classificado pro nosso canto dança raiz, logo mais no batidão sertanejistão.
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2: O Fernando Mendes.
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2: O Alan e o Aladim. Eles vão se encontrar no paredão raiz, logo mais no canto dança, no batidão sertanejo, vai arrancar lasca, bichão. Ah, vai arrancar frepa, pode aguardar. Ô, Ney, bom dia.
5: E aí, Deus Batista, bom dia, meu irmão.
2: Bom dia, Ney.
5: Tranquilo, tudo normal?
2: Tudo tranquilo, tudo normal, Ney.
5: Faz um favor, passa pra nós aí, Chitãozinho, o nome da música é Deixa.
2: Deixa.
5: E se você não escolheu nenhuma música pro momento do caminhoneiro, me faz um favor, passa Barreirito, Coração a Diesel, tá bom?
2: Certo.
5: Fique com Deus, adiós, tenha excelente trabalho aí. Bom dia.
2: Valeu, Ney, tamo junto.
5: Tá na clube, tá bom demais.
2: Tá bom demais, Ney. Valeu.
5: Adiós, Batista, só corrigindo aí, cara, me desculpa aí. Não é Coração Diesel, não, é Gigante de Ferro.

0: Marimbondo. Feliz também para o Tião Rezador, lá da Vaquejada. E feliz também para o Derico, Coro de Cuíca. E feliz para o Soltinho, lá da Vila Landina. Feliz para o Olívio, lá do Coago do Ouro. Feliz também para o Demi Barbosa e para todos que estiver ouvindo a Cuba FM. E chumbo da asa desse citar de Marcos aí. Tchau, obrigado.
1: Valeu, meu amigo Negão, Negão da Prefeitura, né? Aliás, manda um abraço a todos os meus amigos da Prefeitura aí. Os meus amigos da limpeza pública, os garinhos, os coletores. Bom dia. Abração pro secretário Osés, que também acorda cedo. E alô, Osés, aquele abraço. Opa!
2: Bom dia, Dilson. Meu voto é pra sair do jogo Fernando Mendes. Eu quero participar do sorteio da gasolina lá do posto F1. Tchau, obrigada.
1: Valeu, um abração pra você, minha querida amiga Ivanilde. Bom dia, minha querida. Tá concorrendo, tela com boca, boa sorte, hein? É muito zap, zap, é muito zap, zap, gente. Oi.
3: Bom dia mais uma vez, minha amiga Dilson Batista. Vamos pro PT com esse Fernando Mendes. Chumo lá do Fernando Mendes. Adeus, quero participar do sorteio. Ciclo de gasolina do posto F1 na saída pra Montana, tá maluco, tá bom demais. Tchau, obrigado.
1: Bom é pouco, bom é pouco, danado, bom dia. Mais um aqui, não botar a música na conversa, hein? Opa, opa.
4: Bom dia, Dilson, adeus, olha pra mim com o trio para dura, palco do mundo.
1: Palco do mundo.
4: Pro Cavaco, pro Cuíca, pro Zé Minhoca, pro Lemão do Clara, Genilton, Ivanete, pro Arroz, pro Marcelo, pro Matheus, pro Idelsani e a família, Luiz Antônio, Dalo, Luiz Carlos, o preto lá no Palmital, o branco aqui no Natal, pra todos que estiver no escuro do programa. Tchau, obrigado.
1: Tchau, obrigado. Valeu, meu grande amigo Carlito, bom dia pro seu parceiro. Ataquei a peça sem dó também, né? Meu amigo Elias Farias, sou de Omar Farias, também tá ligado no programa. Aquele abraço. Oi!
5: Bom dia, bom dia, bom dia, Dilson.
1: Fala aí, meu senhor.
5: Dentro ou fora aí, eu vou eliminar Fernando Mendes. Depois passa Malu, onde o Paulo e Paulinho pra mim, oferecer pra todos os meus amigos aqui do Monte Senil, Bagaço, São Pedro, todos que tiverem no escudo programa. Tchau, obrigado.
1: Valeu, abençoado. Um
5: sorteio, adiós.
1: Tá na bubuca, meu filho, boa sorte, você aí. Valendo 5 litros de gasolina na cortesia do Poço F1 na saída pra Montana, hein? E até aqui, deixa eu ver. Opa!
6: Bom dia, Deus Batista. Aqui é o Danilo.
1: Ô, Danilo!
6: Fala pra nós uma moda do Barreirito, hipocrisia. Ofereço pro Tito no Santa Luzia, ofereço pro Lindomar também lá no Santa Luzia, que tá na pega. Ofereço pro Sotião, mas Dona Mira no Santa Rosa, pro Joãozinho da Água de Coco. O Ney Andrade lá no Central e pra essa galera que tá colado no programa e tacando a peça sem dó. E nós tá por cá, hein? Tacando a peça sem dó. Tchau.
1: Ê, Danilo, bom dia pro seu parceiro. Eu gosto de ver assim, gosto de ver cantando. É bonito. É bonito ver pé cantando, hein? Opa!
7: E a Dilson, que é a Ilza de Arirainha.
1: E Dilson, tudo bem, minha querida?
7: Tiver com você, passa uma música de Eduardo Costa. Você, qualquer uma dele. Feliz pra você, pra todos que estão ouvindo o programa. Quem gostarem da música, tô te ouvindo todas as manhãs. Tenha um bom dia.
1: Valeu, Nilza. Um abraço, minha querida. Bom dia pra você, Nilza. A Ilza, né? Alô, meu povo da Barra da Aranha. Cadê o Russo? Já tá de butuca, hein, Russo? Oi.
8: Mais que o Maio feita. Nossa,
1: valeu, Belga. Deu chumbo nas demais de Maio. Valeu, Belga. Sofrendo e sem alegria. Bora de música. Tá chegando o som do Rick e do Reni. Sem direção. Eu atendo a Joselita. 5h28 na Cuba, hein? Amigo Lucimara Martins, tá ligadinho no programa. Luciano Galango já tá vazando no mundão. Alô, Galango, vai com Deus, meu parceiro. O Júlio César também tá ligado comigo. O Gildo, ô Gildo, bom dia, irmão. O Alemão do Claro também já passou por aqui, né? Todo mundo acorda cedo e sintoniza na Cuba, hein?

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Caxias. Eu atendo meu amigo Negão, Negão da Prefeitura. Vou mandar meu amigo Vanderlei. O Vanderlei de Souza. Alô, Vanderlei, bom dia. Aqui você pediu, não está programado, né, Vanderlei? Vou mandar assim pra você, ó. João Nero Marciano, seu amor, ainda é tudo.

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2: E esse é meu amigo Negão, Negão, rei do mexidão. Alô, Negão, bom dia! Ao Tonhão, né? Alô, Tonhão, vai pro Negão, a Santinha! 5:40

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2: Agora na clube é o momento do caminhoneiro, hein? Aos amigos caminhoneiros, boa viagem, vai com Deus, que Deus guarde e proteja todos sobre a grande estrada nessa manhã. Alô, Calango, bom dia. Abração, meu amigo Dilomar, lá do Alves Shop da Construção. Quem compara, compra no Alves, hein?

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2: Oi, bom dia, bom dia, bom dia, meu povo lindo e abençoado. Bom dia, compadre. Bom dia, comadre. Bom dia, meus guerreiros. Bom dia, minhas guerreiras. Bom dia pra você que tá se preparando pra mais um dia de trabalho aí, né? A turma que já tá atacando a peça aí, ó. Meus amigos da Panha de Café também já vazando na braquiária. Bom dia a todos os panhadores de café, né? Bom dia a todos os meus amigos pedreiros, o pessoal da construção civil, bom dia. Aos meus amigos garis, aos coletores, aos chapas, aos camelôs. Bom dia pra todo mundo que já tá de butuque, o pessoal das pedreiras e serrarias. Todo mundo acorda cedo e sintoniza com a gente, hein? 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
2: Cotações agrícolas, vamos começar aqui pelo café Conilon, lembrando que a nossa fonte é Cobreu, aqui do Espírito Santo. É fechamento de ontem, segunda-feira, dia 20. Olha o café Conilon tipo 7, 8, até 13% de umidade, 5% de branco, está sendo comercializado a R$ 1.052 a saca, hein? O Conilon tipo 7, a R$ 1.060 a saca. Conilon tipo 8, a R$ 1.050 a saca. Vamos agora ao café Arábica. Olha o café Arábica, saca de 60 quilos, está sendo comercializado a R$ 1.753,28 a saca. O café é Robusta, a R$ 1.104,56 a saca. Vamos agora à cotação do cacau. Olha o cacau, a saca de 60 quilos está sendo comercializado a R$ 1.408 a saca. Vamos agora à cotação da pimenta do reino. Olha, a pimenta do reino está sendo comercializado a R$ 25 o quilo. Cotação do boi. Começamos aqui pelo boi gordo castrado, preço médio aqui no Espírito Santo. É de R$ 321,30 arroba. Boi gordo inteiro. O preço médio de R$ 319,51 arroba. Vaca gorda. O preço médio de R$ 304,74 arroba. Agora na Clube são 6:13. Vamos agora ao resultado de loteria, hein? Atenção você que fez sua fezinha ontem. Ontem, segunda-feira, tivemos um sorteio aí, ó, da Quina. O concurso 70-70. E os números sorteados da Quina foram 15, 31, 36, 64 e 74. aqui na Cúmulo, hein? Tivemos ontem, segunda-feira, o sorteio da Loto Fácil. O concurso 3740. E as dezenas sorteadas da Loto Fácil foram:
3: agora você
2: 1, 2, 5, 6, 8, 9, 11, 12, 13, 15, 16, 17, 20, 21 e 22. A Loto Fácil também acumulou, hein? E aí, bom dia, bom dia, bom dia, bom dia, bom dia, compadre, bom dia, compadre.
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2: Bom dia, bom dia.
4: Bom dia, eu tô feliz.
2: Que bom, hein?
4: Bom dia.
2: 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Ah, tá chegando o Chitãozinho Chororó. Eu atendo o Ney lá de Água Branca. 6:15 na Clube, tá na Clube, tá bom demais. Bom dia!

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3: Agora na Clube, o Jornal da Manhã com o jornalista Matheus Rocha. Eu volto a seguir com muito mais música. Bom dia.
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0: ótima manhã pra você de terça-feira, 21 de julho de 2026, no Grupo Faustino de Comunicação, Rede Clube 93.7 FM Minas Gerais, 103.9 FM Espírito Santo, Rede Barra Gospel, 105.9 FM Minas Gerais e 106.9 FM Espírito Santo, e Rádio 13 de junho, 99.7 FM Minas Gerais. Uma ótima manhã pra você em todo o norte, noroeste e capixaba, leste mineiro, e a você acompanhando o Jornal da Manhã de qualquer lugar do Brasil e do mundo, através dos sites e aplicativos de nossas emissoras.
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0: Operação da Polícia Civil prende suspeito de furtos em série contra comércio em Barra de São Francisco. Três crianças estão entre os feridos de acidente com morte entre Nova Venécia e São Gabriel da Palha.
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0: Uma excelente manhã para você de terça-feira. Neste momento, a temperatura é de 19 graus. A mínima prevista para hoje será de 18 graus e a máxima de 26 graus. De acordo com o site Climatempo, para hoje temos 30% de probabilidade de chuvas em nossa região. Umidade relativa do ar é de 89%, ventos a 11 quilômetros por hora.
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0: Uma ótima manhã para você de terça-feira, 21 de julho de 2026, Jornal da Manhã. Na minha apresentação, jornalista Matheus Rocha. A Polícia Civil do Espírito Santo prendeu ontem, segunda-feira, um homem investigado por praticar uma série de furtos qualificados contra um depósito de gás em Barra de São Francisco. A prisão ocorreu durante a Operação Patrimônio, coordenada pela 14ª Delegacia Regional de Barra de São Francisco, com apoio do superintendente da Polícia Civil da região noroeste, delegado Arthur Bogoni. Após um trabalho de inteligência e monitoramento, os policiais localizaram e prenderam o suspeito no município da Serra, na Grande Vitória. Segundo a Polícia Civil, os furtos vinham causando prejuízos financeiros ao estabelecimento comercial e aumentando a sensação de insegurança entre comerciantes da cidade. Ainda de acordo com as investigações, o homem possui extensa ficha criminal, com registros por diversos crimes. A delegada Jéssica Borer destacou que a prisão representa um importante avanço no combate aos crimes patrimoniais e reforça o compromisso da Polícia Civil com a proteção do comércio e da população. Após os procedimentos de praxe, o investigado foi encaminhado ao sistema prisional, onde permanece à disposição da justiça.
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0: Uma ótima manhã para você de terça-feira, 21 de julho de 2026, Jornal da Manhã. Na minha apresentação, jornalista Matheus Rocha. Ótima manhã para você na sua casa, se preparando para mais um dia, para você que está trabalhando, vai trabalhar daqui a pouco. Desejo a todos um ótimo dia de trabalho, abençoado por Deus. A você no carro, no ônibus, no caminhão, muito obrigado pela carona. A você de todos os bairros, córregos, distritos, vilarejos, condomínios, fazendas, zona rural, você no campo, na roça, na panha de café, nas cidades vizinhas e de qualquer lugar do Brasil e do mundo, através dos sites e aplicativos de nossas emissoras. Todas as nossas notícias estão disponíveis no arroba @clubefm103, nosso Instagram, é o maior portal de notícias e entretenimento de toda a região. Passando aqui pelo nosso Instagram com mais notícias, notícias rápidas.
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0: Mas aqui do nosso Instagram, uma carreta Bitrem enfrentou dificuldades para seguir viagem na tarde de ontem, no cruzamento das ruas Vereadora Laci Costa e Filomena dos Anjos, em Barra de São Francisco, devido ao seu grande comprimento. A equipe de reportagem registrou o momento em que o motorista precisou realizar uma manobra cuidadosa cuidadosa e com muita habilidade para conseguir contornar a esquina. Situações como essa são comuns em cidades de menor porte, onde ruas estreitas, esquinas com raio de giro reduzido e veículos estacionados dificultam a circulação de caminhões, carretas e ônibus. Esses fatores aumentam o risco de acidentes e podem causar lentidão no trânsito. Após alguns minutos e com a manobra concluída com segurança, a carreta conseguiu seguir viagem normalmente.
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0: Mais aqui do nosso Instagram, @clubefm103. Atenção você que está em busca de uma oportunidade de trabalho. A Prefeitura de Barra de São Francisco, por meio da Secretaria Municipal de Assistência Social, o SEMAS, publicou o edital 001/2026 do processo seletivo simplificado para contratação temporária e formação de cadastro de reserva. As oportunidades são para 10 vagas de assistente social e 9 vagas de psicólogo, com carga horária de 20 horas semanais e remuneração de R$ 2.246,53. É necessário ter graduação na área e registro no respectivo conselho profissional.
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0: Mais aqui do nosso Instagram, @clubefm103, a moradora de Barra de São Francisco, Nilza Goldino da Silva, está precisando da solidariedade da população após receber uma transfusão de sangue no Hospital Jaime. O estoque destinado a paciente encontra-se em nível crítico e a família solicita, se possível, o apoio de 10 doadores de sangue. As doações podem ser realizadas em qualquer unidade do EMOIS, em Vitória, na Serra, em Colatina, Linhares ou São Mateus. No momento da doação, é necessário informar o nome completo da paciente, Nilza Godinho da Silva, e ela está internada no Hospital Jaime, para que a doação seja direcionada corretamente. A mobilização busca reforçar os estoques e contribuir para o tratamento da paciente. O tipo sanguíneo solicitado é AB positivo. E para a gente fechar aqui as notícias rápidas do nosso Instagram, giro de notícias com os nossos repórteres Leonardo Moraes, Gilmar Francisco e Rodrigo Alves.
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2: O Dia dos Pais deve movimentar o comércio varejista em Minas Gerais. Uma pesquisa da Fecomércio Minas mostra que a data promete impulsionar as vendas de quase 90% das empresas do setor no estado. Os lojistas apontam que a maior parte dos consumidores vai deixar a compra dos presentes para a última hora. Quase 85% dos comerciantes acreditam que as vendas vão se concentrar na semana que antecede a data. Esse comportamento exige das empresas

0: 85% dos comerciantes acreditam que as vendas vão se concentrar na semana que antecede a data. Esse comportamento exige das empresas um planejamento com estoques, reforço nas equipes e promoções. O otimismo toma conta de quase 45% dos empresários, que esperam vendas superiores na comparação com o mesmo período do ano anterior. O principal motivo para essa expectativa é a confiança no mercado, seguida pelo lado afetivo da data. A pesquisa aponta ainda que o cartão de crédito deve ser a principal forma de pagamento, seguido pelo Pix. A maioria dos comerciantes projeta que o valor médio gasto por presente vai ficar entre R$70 e R$200. Mais detalhes sobre o assunto você confere em diariodocomércio.com.br. Para Itatiaia, Leonardo Moraes.
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2: Muito bom dia, ouvintes do Grupo Faustino de Comunicação. Notícia de Mantena, calçamento no bairro Pires de Albuquerque. Em vídeos gravados diretamente do local das obras, a própria comunidade e os servidores que colocaram a mão na massa comemoraram a entrega de cerca de 300 metros de calçamento em uma das vias mais íngremes da localidade. A benfeitoria, fruto do empenho direto da gestão do prefeito Gentil, põe fim a um ciclo de espera desde a emancipação política do município. O servidor Adilson Valadão, um dos responsáveis pela coordenação da obra, fez questão de destacar de forma nominal e carinhosa os colegas de equipe que suaram a camisa no trecho, apontando a sinergia entre a comunidade e a administração pública como motor principal para tirar o projeto do papel. A pavimentação assegura não apenas o livre trânsito de veículos e o acesso a serviços de emergência, mas devolve aos cidadãos que ajudaram a construir a história de Mantena o respeito que merecem, como bem sintetizou o morador do bairro ao comemorar a conquista. Com essa entrega de cerca de 300 metros de pavimentação, a gestão do prefeito Gentil e a Secretaria de Obras escrevem um capítulo definitivo de infraestrutura e sensibilidade social, provando que o desenvolvimento de Mantena só é completo quando alcança de fato aqueles que mais precisam. Com notícia de Mantena, Gilmar Francisco, para o Grupo Faustino de Comunicação.
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3: Excelente manhã de terça-feira. Homem encontrado assassinado em plantação de café em Boa Esperança. Homem foi encontrado morto com um sinal de violência no pescoço, possivelmente provocado por uma facada. Na manhã desta última segunda-feira, dia 20, em uma plantação de café na zona rural de Boa Esperança, no noroeste do Espírito Santo. A informação foi confirmada pela equipe de reportagem por fontes policiais. Imagens de satélite mostram o ponto exato onde o corpo foi achado. A reportagem apurou que o local onde o corpo foi encontrado fica na região de Água Boa, uma comunidade rural localizada a cerca de 1 a 2 quilômetros do cemitério municipal de Boa Esperança. A Polícia Civil informou que a população tem um papel importante nas investigações e pode contribuir com informações de forma anônima através do Disque Denúncia 181, que agora dispõe de 3 canais. Por telefone, basta discar 181. Pelo computador, o site é o www.disquedenuncia181.es.gov.br. Pelo WhatsApp, basta mandar uma mensagem para o número 27992538181 e seguir o passo a passo do atendimento virtual. Em todos os canais, o anonimato é garantido e todas as informações fornecidas são investigadas. Com informação de Boa Esperança, Rodrigo Alves, para o Grupo Faustino de Comunicação.
4: Muito obrigado aos nossos repórteres Rodrigo Alves, Gilmar Francisco e Leonardo Moraes. Essas e muitas outras notícias estão disponíveis no @clubefm103, nosso Instagram, é o maior portal de notícias e entretenimento de toda a região.
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4: Uma ótima manhã para você de terça-feira, 21 de julho de 2026, Jornal da Manhã. Na minha apresentação, jornalista Matheus Rocha. Um acidente entre 2 carros deixou uma pessoa morta e outras 4 feridas, entre elas 3 crianças, no final da tarde de ontem, segunda-feira, na rodovia ES-137, na altura de Serra de Cima. cima, zona rural de Nova

Venécia, no trecho que liga a cidade vizinha, São Gabriel da Palha. Uma pessoa morreu no local e o trânsito fluía com desvio até a última atualização da matéria. A reportagem apurou que, além da morte registrada no local da colisão, um rapaz foi socorrido diretamente para o Hospital Estadual Roberto Silvares, em São Mateus, e três crianças foram socorridas com vida para o Hospital São Marcos, em Nova Venécia. O estado de saúde dos sobreviventes não foram divulgados. A reportagem demandou o Corpo de Bombeiros, Polícia Civil, Polícia Científica e Polícia Militar. Até a última atualização da reportagem, não tivemos retorno. E pra gente fechar aqui o nosso jornal, uma notícia de última hora: STF anula cassação e determina retorno do prefeito de Governador Valadares, Coronel Sandro. O Supremo Tribunal Federal determinou a recondução do Coronel Sandro ao cargo de prefeito de Governador Valadares, no Vale do Rio Doce. A decisão liminar foi proferida pelo ministro Flávio Dino. De acordo com o relator, o processo de impeachment conduzido pelo legislativo local descumpriu o rito fixado pelo decreto de lei número 201/1967. Essas foram as nossas informações para esta manhã de terça-feira. E todas elas estão disponíveis no @clubefm103, nosso Instagram. É o maior portal de notícias e entretenimento de toda a região. Jornal da Manhã volta para você amanhã, quarta-feira, nesse mesmo horário, para o Grupo Faustino de Comunicação, Rede Clube, Rede Barra Gospel e Rádio 13 de Junho. E eu volto daqui a pouco ao vivo, a partir das 8 horas da manhã, com Alô Clube, de 8 às 10 e de 10 ao meio-dia, o Clube do Fã, na Rede Clube 103.9 e 93.7. Uma hora da tarde, estarei também apresentando o Show da 13, de 1 até as 4 horas da tarde. Eu conto com a sua audiência. Desejo a todos uma ótima terça-feira abençoada por Deus. Um forte abraço a todos e até lá.

0: Tá bom demais, Zé Clube, tá bom demais, tá bom demais. Bom dia, compadre, bom dia, comadre. Bom dia, trabalhador, bom dia, trabalhadora. Bom dia, meus guerreiros, bom dia, minhas guerreiras. Bom dia, mas com alegria, viu? Bom dia com gratidão, meu povo. Bom dia com muito amor. Bom dia com muita fé, pessoal. Bom dia com muita coragem, né? Com gentileza. Bom dia com a Clube. Bom dia pra todo mundo que tá com o radinho ligado comigo nessa manhã, hein? Não importa a sua profissão, a sua religião ou o seu time do coração. Como é bom saber que você acorda cedo e sintoniza na Clube. Em toda a nossa região, no Brasil e no mundo pelo aplicativo. Você que tem casa, no trabalho, no carro, no caminhão, na carreta. Obrigado pela carona. Uma terça-feira abençoada e iluminada pra você, tá bom?
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0: E hoje é terça-feira, de paredão raiz aqui na Clube, hein? E os participantes do nosso Big Brother musical de hoje. Os classificados Alain e Aladim. Fernando Mendes. E depois canta os eliminados Marlon e Maicon. 6:52 na Clube. Bom dia.

0: Bom demais, hein? Bom dia! 7-4, eu volto já, aguardem!
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1: De volta com Bom Dia Clube, Atena Silvana. Alô, Silvana. Alô, meu povo de Santo Agostinho. Aquele abraço. Bom dia a todos aí.

0: tirado. Mês que vem, nós tá chegando, hein?
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0: Bom dia. Bom dia, bom dia. Nando Moreno em Barra de São Francisco, no dia 8 de agosto, né? Lembrando que as festividades aí, em comemoração aos 83 anos de Barra de São Francisco, acontecem nos dias 6, 7, 8 e 9 de agosto, hein? É dia 6, tem os Mamonas, o Legado. É dia 7, tem o Dilcinho. Dia 8, Nando Moreno. E claro, outras atrações, né? E pra fechar a festa, tem o Diego e Vitor Hugo, no dia 9. Bora, partiu. 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
0: 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Aproveite, hein?
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0: Bom dia, meu povo. Bom dia com alegria, bom dia com gratidão, bom dia com muito amor, bom dia com muita fé, com muita coragem também, gente. Opa!
2: Bom dia, Jesus Batista. Eu gostaria de ouvir uma música com Amado Batista, meu ex-amor. Ofereço pra você, pra minha filha Eliana Quase Beijão, meu filho Bruno Embaixo Francisco, pra todos os ouvintes da rádio. Silvana, de Santo Agostinho.
0: Valeu, Silvana. Um abraço simpático pra você e todos os nossos amigos aí de Santo Agostinho. Muito obrigado pela participação, hein? Água Doce de ponta a ponta ligado com a gente. Opa!
3: Bom dia, Adeus. E o Iami?
0: Juntinho.
3: Hein? Manda uma música aí pra nós. Nós estamos ligados na sintonia aí. Quer participar do sorteio aí?
0: Valeu, garoto. Um abraço pra você, meu grande amigo Michael. Vai que tá ligadão comigo, hein? 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Oi, quem tá aqui? Opa!
4: Bom dia, Dilson Batista. Bom dia, bom dia. Toca pra nós aí, Roberta Miranda. Eu ando com os nervos à flor da pele. É o Cabeludo aqui da Fazenda Vagem Alta, Mantena.
0: Ei, Cabeludo, abração pro seu parceiro. Bom dia, obrigado pela participação, hein? Na Fazenda Vagem Alta e Mantena, curtindo o programa. Mais um de Mantena, a Lucimara Martins. Oi.
5: Bom dia, meu amigo Adilson Batista. Tudo bem com você, Adilson?
0: Tudo bem, Lucimara.
5: Graças a Deus, tudo bem comigo. Quero mandar um alô, Adilson, para todos que...

0: querida, pela sua participação, pela sua audiência de sempre, tá bom, Lucimara? Ótima! Terça-feira pra gente! A minha amiga Rose tá ligadinha no programa, alô Rose! Já soltou a vacada, Rose? Aí tá cabeça sem dói. Aí deu Sani, Águia Branca, bom dia, minha amiga Laura de Detmar. Bom dia, Pedro Churrasquinho. Comadre Vanilda também tá ligado comigo, bom dia, Derli Barbosa, coraçãozinho de batata doce.
1: Bom dia!
0: Bom dia, bom dia, bom dia, quem é que tá aqui? Oi! Opa!
2: Ô Adilson Batista, bom dia. Aqui é o Cabelo do Corvo do Itá.
0: Ô Cabelo, tá bom?
2: Eu queria ouvir uma música com o Amado Batista, mãe. Oferecer pra Leninha, Estila na Vermelha e o Gés no Corvo do Itá. Tchau, obrigado.
0: Valeu, Cabelo. Abração pro seu parceiro, Cabelo. Gente boa, meu amigo, tá debaixo d'água, hein? Como é que tá o Inhame, Cabelo? Tá bom? Tem chutinho? Mais um zap, zap aqui, mais um. Deixa eu ver quem tá chegando, mais um que tá chegando. Opa!
3: Fala, meu amigo Adilson Batista. Como é que tá o Inhame por aí? Fala, o Inhame da Rachando.
0: E chutinho?
3: E o preto tá derretendo de bom. A lubrininha caiu.
0: É coisa boa.
3: É o negão.
0: É o negão.
3: Eu vou dar um papo pra toda a galera, pra toda a vaquerada, falar que eu tô vivo, hein? Tô por cá. Manda um alô aí pro Igor aí, que é super nós aí, nosso vizinho aqui.
0: Valeu, Negão, abração pro seu parceiro. Abração pra mamãe do Negão, né? Minha grande amiga Santinha. 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
8: Bom dia, meu grande amigo Russo! Bom dia, meu compadre Fofão! Cristiane também tá ligado com a gente, né? É bom dia, minha amiga Rosiane. Alô, Pico! O

0: 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Olha, quem ganhou aqui hoje o 5 litros de gasolina do posto F1 na saída pra Mantena foi o Altair do Miracema, hein? Altair Severino. A do Corpo Miracema faturou aqui 5 litros de gasolina do posto F1, hein? Minha amiga Cristiane, tá lá na Serra, ligadinha com a gente. Um abraço a você, minha querida. Quem tá vindo com o Genaí, meu amigo Braz, um abraço. O Aldo Riva, Pelanda, grande Aldo, hein? Comadre Maria, compadre Primo, bom dia. Meu amigo Rui, alô Rui, fiquei te devendo também, me perdoe, tá? Meu amigo Elisângela Mendonça, no Corpo de Itaú, Pedrinho Fiorotti, o Russo na Barra do Liranho, o Maico da Silva Bergamo, minha grande amiga Aparecida, agora no bairro Cruzeiro, né? O Pedro Lei do Cão, vou descer no assentamento Rosa d'Água, o Negão, a Rose, bom dia, o Madre Pia Prado, o Paulão, com o Padre Roberto, com a Adriana, a Ivanilde, mas quem aqui? Meu amigo Luciano Galango. Tanta gente boa participando com a gente, cada ouvinte sintonizado sempre, um novo amigo conquistado. Não dá tempo pra mais nada, vem o Matheus Rocha com o Alô Clube, o Clube do Fã. Se papai do céu permitir, a gente volta a se falar a partir das 16 com o nosso batidão sertanejo, hein? Valeu, tchau, obrigado, fique com Deus, eu amo vocês, hein?
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Bom dia. 8 horas em ponto aqui na Clube. Hoje é comigo aqui o nosso Alô Clube, o Clube do Fã, desta manhã maravilhosa de terça-feira, dia 21 de julho 2026. Como é que tá você? Tudo bem? Tá tudo tranquilo? Depois do Adilson Batista arrebentando com o seu programaço, agora Jumazão tá na área. Vamos juntos até o meio-dia nesta terça-feira. O Matheus não pôde fazer o programa hoje, resolvendo problemas particulares. E agora Juma Francisco fica com você até o meio-dia. É claro que o que eu quero é que você participe com a gente nesta manhã, que você peça sua música, que você mande seu alô, fique à vontade nesta terça-feira. Parabéns pra você que faz aniversário, muitos anos de vida, muita saúde, muita paz, que Deus te abençoe, tá bom? Teremos muita coisa bacana aqui na nossa manhã, teremos a palavra de vida. E é claro, o mais importante é que você participe pelo nosso WhatsApp, o nosso contatinho, 27995247575. Nesta manhã de terça-feira, dia 21 de julho, 8 horas e 1 minuto aqui na Clube. Tá começando o nosso Alô Clube. Vamos juntos até as 10 horas da manhã. E depois tem o Clube do Fã. Pra começar, tem Zé Vaqueiro e Léo Foguete aqui na Clube. Qualidade de vida. 8 horas e 2 minutos na Clube. Bom dia. Vem como faz.

nosso estado, do Espírito Santo, das Minas Gerais também. E é claro, vamos trazer também as principais informações do Brasil e do mundo para você ligado aqui na Clube, no Alô Clube, nesta manhã de terça-feira. 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

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Odonto Saúde de Mantena, facilidade pra você. 8:15 aqui na Clube, é o nosso Alô Clube nesta manhã. O Matheus tá de folga hoje, Jumazão tá na área, vamos juntos até o meio-dia. Até às 10 é o nosso Alô Clube, depois tem um Clube do Fã.

Tidinho Preto, Yasmin Santos e Raça Negra, Menina Mulheres, é Felipe com Meu Grito de Amor. É o nosso Alô Clube até às 10 horas da manhã, nesta terça-feira, dia 21 de julho. Olha, daqui a pouquinho eu vou trazer informação. Você sabe que Valadares, governador Valadares, lá nas Minas Gerais, o prefeito Coronel Sandro, ele saiu O Supremo Tribunal Federal determina o retorno de Coronel Sandro à Prefeitura de Valadares. Ele foi cassado pela Câmara Municipal, mas agora o Supremo Tribunal Federal determinou o retorno do Coronel Sandro à Prefeitura de Governador Valadares. Daqui a pouquinho eu vou trazer para você essa informação completa aqui, tá bom? Já, dentro de alguns instantes, na primeira informação aqui da nossa manhã, STF determina retorno de Coronel Sandro à Prefeitura de Governador Valadares. É, gente. Já tem muita informação para você ligar aqui na Clube, 8 horas e 25 minutos. Muito bom dia. Vamos juntos até o meio-dia.

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0: 11:37 aqui na Clube, Zé Neto e Cristiano, cadeira cativa, Chico Rei, Paraná, Amor Rebelde no nosso clássico da Clube. Vamos agora com informação. STF determina retorno de Coronel Sandro à Prefeitura de Governador Valadares. É, gente. Valadares, o bicho tá pegando. Bom, uma liminar do Superior Tribunal Federal suspendeu os efeitos do decreto legislativo que afastou Sandro Lúcio Fonseca, o Coronel Sandro, do cargo de prefeito de Governador Valadares. Na decisão, o ministro Flávio Dino determinou a recondução imediata ao posto. O ministro destacou que o decreto-lei determina que na primeira sessão, após o recebimento da denúncia, a Câmara deve realizar a leitura do documento, deliberar sobre seu recebimento, constituir a comissão processante e eleger seu presidente e relator na mesma sessão. Conforme a decisão, a denúncia foi apresentada em fevereiro, mas sua leitura e recebimento ocorreram apenas em sessão realizada no dia 2 de março, após adiamento aprovado pelos vereadores. Para o relator, em primeiro exame, o descumprimento desse rito pode configurar usurpação da competência legislativa da União, independentemente de eventual prejuízo à defesa do prefeito. Com esse entendimento, ele deferiu a liminar para suspender o decreto legislativo número 916/2026, que cassou o mandato de Coronel Sandro e determinou sua imediata recondução ao cargo. A decisão ainda será submetida ao referendo da primeira turma do STF. Portanto, e o Coronel Sandro, que falou nessa história? Após a decisão do Supremo Tribunal Federal, Coronel Sandro afirmou que recebeu a liminar com justiça e voltou a defender que o processo de cassação foi conduzido de forma irregular. O prefeito também disse que pretende promover mudanças na equipe de governo assim que reassumir o cargo. A primeira medida é a troca dos secretários, que nós vamos fazer o mais rápido possível, se puder, até o meio-dia. Segundo ele, outra medida será revisar os atos praticados durante o período em que José Bonifácio Mourão, do PL, esteve à frente da Prefeitura de Governador Valadares. Depois é verificar os atos praticados nesses últimos 2 meses para ver se tem algum ato que prejudicou o povo de Valadares e prejudicou o erário público. Coronel Sandro afirmou, no entanto, que a revisão não significará a revogação automática das medidas adotadas no período. E o que dizem a Câmara e a Prefeitura? Em nota oficial, a Câmara Municipal de Governador Valadares informou que até o momento da divulgação do comunicado não havia sido formalmente intimada na decisão do Supremo Tribunal Federal. É. Vamos ver até onde vai essa novela aí do Coronel Sandro e essa disputa. De qualquer forma, o Supremo Tribunal Federal determinou o retorno de Coronel Sandro à Prefeitura de Governador Valadares. A qualquer momento tem mais informação para você ligado aqui na Clube. Agora, 20 minutos faltando para as 9 da manhã.
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8h46 aqui na Clube Eduardo Costa, imagina eu, Simone Mendes, Direitos Iguais. É o nosso Alô Clube até as 10 horas da manhã, nessa terça-feira, dia 21 de julho. 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

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Odonto Saúde de Mantena pra você ficar com um sorriso lindo e maravilhoso. 9 minutos agora faltando pras 9 da manhã na Clube. É o nosso Alô Clube até as 10 horas da manhã. Bom dia!

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4: 9:09 aqui na Clube. Bom dia, bom dia, bom dia, bom dia, bom dia.
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4: Ótima terça-feira pra você ligado aqui na Clube. Vamos juntos até as 10 horas da manhã com o nosso Alô Clube. E depois tem Clube do Fã.
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0: É diferente? Será que o cheiro de sabonete de motel é diferente, gente? Que pergunta é essa, Gilmar? Que isso, Gilmar? Que pergunta é essa? Ai, ai, ai. 9:16 aqui na Clube. Bruno e Dede e Panda, sabonete de motel, que chicote de luxo, o feinho. Muito obrigado você que acompanha a nossa programação nesta manhã maravilhosa de terça-feira, dia 21 de julho. O Matheus está de folga hoje, então o Gilmazão está fazendo aqui o horário. O nosso Alô Clube até as 10 e daqui a pouquinho tem o nosso Clube do Fã. Olha, fatos históricos e jornalísticos hoje. Nessa data de hoje foi fundada foi fundado o Fluminense Futebol Clube. O primeiro clube de futebol do Rio de Janeiro. Não sabia, rapaz, eu não sabia. Bom, o Fluminense Futebol Clube, fundado em 21 de julho de 1902. Ixi, até muito tempo, hein? Na cidade do Rio de Janeiro, onde tem a sede, é uma sociedade civil de caráter desportivo, considerada de utilidade pública pelo decreto número 5.044, de 28 de outubro de 1926, publicado no Diário Oficial da União, de 10 de novembro de 1926. O Tricolor foi a primeira associação carioca fundada para o futebol, sendo também o decano dos grandes clubes brasileiros. O Fluminense ostenta a condição de maior campeão carioca de futebol. Alcançou em 2005 o recorde de 30 conquistas estaduais, por ter sido o clube que mais conquistou títulos estaduais no Rio de Janeiro no século XX. O clube conquistou o título simbólico de campeão carioca do século. Entre suas maiores glórias estão a Copa do Rio de 1952, um dos torneios precursores do Mundial de Clubes, o torneio Roberto Gomes Pedrosa de 1970, o Campeonato Brasileiro de 1984 e a Copa do Brasil de 2007. O Fluminense é o quinto clube que mais jogadores cedeu à seleção brasileira em Copas do Mundo, com 30 convocações, tendo sido o seu estádio de Laranjeiras a primeira sede desta seleção. Até 2 de dezembro de 2007, o time principal já tinha 2.568 vitórias e feito 10.037 gols em 4.945 jogos. O Fluminense disputou até aqui um total de 321 partidas contra clubes, seleções ou combinados estrangeiros, com 168 vitórias, 73 empates e 80 derrotas, com 706 gols a favor e 464 contra. A Câmara dos Vereadores do Rio de Janeiro aprovou em 12 de maio de 2007 o decreto oficial que cria o Dia do Fluminense e dos Tricolores, e é comemorado no dia de 21 de julho, data de aniversário do clube. No âmbito do estadual, no dia 12 de novembro, é comemorado o Dia do Fluminense Futebol Clube pela Lei 5.094, de 27 de setembro de 2027. Então, parabéns para os tricolores, parabéns para você que torce para o Fluminense. Hoje é aniversário desse clube, 21 de julho, do Fluminense. Aniversário também de Galvão Bueno, esse fenômeno das narrações, e foi a última Copa do Galvão. Ele narrou pelo SBT. Galvão Bueno, um dos maiores narradores da história do nosso Brasil. 9:18 aqui na Clube. Bom dia.
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0: César e Paulinho, aos trancos e barrancos. Ô, gente, deixa eu trazer uma informação para quem tá ouvindo aqui. Olha, é o seguinte, desde cedo o pessoal tá informando aqui. Atenção você que tá viajando aí, entre Boa Vista até Monte Seni, a informação que eu tenho aqui, de Boa Vista até Monte Seni tem óleo na pista. E com a chuvinha que deu, tá muito molhado, tá muito liso. Já aconteceu alguns acidentes, principalmente com o pessoal de moto. Então atenção você que tá indo em direção a Monte Seni, Boa Vista, você que tá vindo também de Boa Vista para Monte Seni ali. A informação que eu tenho aqui é que tem óleo na pista e com aquela chuvinha fininha que caiu de madrugada, tá muito liso a pista e já aconteceu alguns acidentes. Então você que tá ouvindo a clube aí, indo em direção a Monte Seni e Boa Vista, tome cuidado, vai devagar, tá bom? Não acelera muito. E pessoal que tá vindo também, a minha amiga Alcineia, ela de Boa Vista, obrigado Alcineia, obrigado pela informação, tá chovendo lá, aquela chuvinha fininha, e a Alcineia avisa que para tomar cuidado, você, principalmente você de moto, mas todo mundo, né? Moto, carro, mas até onde eu sei aqui, informação que eu tenho, alguns acidentes com o pessoal de moto, ali entre Boa Vista e Monte Seni. Então você que tá ouvindo a clube agora, tá na estrada, tome cuidado, vai devagar nesse trajeto aí, óleo na pista e com a chuvinha fininha, fica muito liso, fica liso demais. Então tome cuidado, você que tá na estrada aí, direção a Boa Vista, Monte Seni, você que tá indo e você que tá voltando nesse trajeto entre Boa Vista e Monte Seni, óleo na pista e tá acontecendo um acidente, principalmente de moto, tá bom? Cuidado, vai devagar. Vá com cuidado. Obrigado, minha querida Alcinédia, aí de Boa Vista. Muito obrigado pela informação, tá bom? 9:24 aqui na Clube, o nosso Alô Clube até as 10 horas da manhã.
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Olha, se tem um cara que tem a voz parecida com Gustavo Lima, um timbre impressionante, é quase igual, é quase igual. É o Bruno Rosa. É ou não é parecido? Bruno Rosa com Murilo Huff aqui na Clube, é atriz demais, tem muita atriz por aí. Tem ator também, tem atriz e tem ator por aí. Bruno Barreto, Texana 37, 9:29. É o nosso Alô Clube até as 10 horas da manhã. Hoje comigo Gilmar Francisco, vamos juntos até o meio-dia, até as 10 é o nosso Alô Clube. 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Bom dia!

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3: 9:38, bom dia.
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3: Vamos agora com o clássico da Clube.
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3: Nossa senhora, essa aqui, hein? Se fosse numa sexta-feira, tocando uma música dessa, sei não, viu? Sei não.
6: Pra nós, e pra música,
3: essa cena, Jumé, terça-feira ainda, 9:39.

Olha, tem hora que você tem que ignorar, viu? É, tem situações na vida, tem situações que você tem que ignorar. Felipe Rodrigo aqui da Clube Ignora. No nosso clássico de hoje, Mato Grosso e Matias, de igual para igual, 15 minutos faltando para as 10 horas da manhã, nesta terça-feira, dia 21 de julho. 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

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Passem por lá e conheçam o trabalho espetacular do Odonto Saúde em Mantena. 11 minutos faltando para as 10 horas da manhã, reta final praticamente aqui do nosso Alô Clube. Chamando um abraço aqui para minha amiga Marilza Gonçalves da Vila Palmares. Ô Marilza, bom dia, viu? Muito obrigado pelo seu carinho, obrigado pela companhia. Tem muita gente. O Franco Russo também da Barra do Ariranha, Elza Ferreira. A Ivanilde do Justinópolis, onde quer que você esteja, muito obrigado pelo seu carinho. Vamos juntos até as 10, tá? Quase terminando aqui o nosso Alô Clube, e daqui a pouquinho tem o Clube do Fã. Eduardo Costa, essa música no original é de Zezé Di Camargo e Luciano, mas com o Eduardo ficou bacana demais.

0: Eles que se apresentaram em Mantena nos 83 anos da nossa querida Terra Boa, Diego e Arnaldo arrebentaram, viu? Que show foi aquele, você tá doido. Mari Fernandes também, Cadeira Amarela, Eduardo Costa, Pra Não Pensar em Você, Felipe Rodrigo, Ignora, Mato Grosso e Matias, De Igual para Igual. Ó, finalizando o nosso Alô Clube, que volta amanhã volta com Matheus Rocha, tá bom? Às 8 horas da manhã. 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Olha, daqui a pouquinho eu vou trazer uma notícia aqui. Ô, gente, chega, é de revoltar, né? É de revoltar. Operação mira roubos de remédios para câncer. Os caras roubaram remédio de câncer, gente. E muitos desses remédios iriam para o SUS. Ou seja, atender pessoas que mais precisam. Realmente, esse país, eu vou te falar. Tem jeito não. Bom, daqui a pouquinho eu vou trazer essa matéria para você. Dessa informação, Operação Mira Roubos de Remédios para Câncer, esquema em 4 estados, movimentaram mais ou menos 33 milhões de reais. Que país é esse? Que país é esse? Agora 3, faltando para as 10. Bom dia!
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0: Bom dia. 10:08 aqui na Clube. Bom dia pra todo mundo. Hoje é terça-feira, 21 de junho 2026. Com muito prazer e com muito carinho, Gilmar Francisco, até meio-dia. Tá começando o nosso Clube do Fã. Na verdade, eu que sou o seu fã. Hoje é comigo. Amanhã tá de volta o Matheus Rocha. Agora são 10:09 aqui na Clube. A partir de agora começa o nosso Clube do Fã. 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Participe com a gente. Um abraço para Andréia da Vila Santa Isabel. A Sandinha também. Bom dia para todo mundo.
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0: Parabéns pra você que faz aniversário nesta terça-feira, dia 21 de julho. 10:10, começamos com Jorge Matheus e Matheus e Cauã.

Catar pra Lua, Guilherme Benuto e Xande Avião aqui na Clube, Jorge Matheus e Matheus e Cauã. Aliás, por falar em Lua, dizem, a teoria da conspiração dizem que tem gente lá na Lua, né? Que mora lá. Já começou o Gilmar, né? Já começou o Gilmar. 10 horas e 15 minutos aqui na Clube, é o nosso Clube do Fã. Aliás, tem muitas coisas que a gente não sabe, viu, pessoal? Tem muita coisa que a gente não sabe. 10 e 15 aqui na Clube do nosso Clube do Fã. 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Daqui a pouquinho tem a nossa palavra de vida. E daqui a pouquinho também eu vou trazer uma informação aqui. A notícia triste, porque esse Brasil, eu vou te falar, gente. Operação mira roubos de remédios para câncer. Esquema em 4 estados e com apoio do TCP movimentou 33 milhões de reais. Gente, é dinheiro que é remédio que vai pro SUS.

Aqui, a notícia triste, porque esse Brasil, eu vou te falar, gente. Operação mira roubos de remédios para câncer. Esquema em 4 estados e com apoio do TCP movimentou 33 milhões de reais. Gente, é dinheiro que é remédio que vai pro SUS.

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1: 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Bonito, careca e mentiroso. 10h33 aqui na Clube. 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
2: Senhor, até quantas vezes pecará meu irmão contra mim e eu lhe perdoarei? Até 7? Não te digo que até 7.

Até às 7? Não te digo que até 7. Mas até 70 vezes 7.

e lançando mão dele, sufocava, dizendo: paga-me o que me deves. Então seu companheiro, prostrando-se a seus pés, rogava-lhe, dizendo: seja generoso para comigo e tudo te pagarei. Ele, porém, não quis. Antes foi encerrá-lo na prisão, até que pagasse a dívida. Vendo, pois, os seus conservos o que acontecia, contristaram-se muito. E foram declarar ao seu senhor tudo o que se passara. Então, o seu senhor, chamando-o à sua presença, disse-lhe: servo malvado, perdoei-te toda aquela dívida porque me suplicaste. Não devias tu igualmente ter compaixão do teu companheiro, como eu também tive misericórdia de ti? Indignado, seu senhor o entregou aos atormentadores até que pagasse tudo o que devia. Assim vos fará também meu Pai Celestial, se do coração não perdoardes cada um a seu irmão as suas ofensas.

0: Ele teve um tempo que ele se envolveu em polêmicas, taxaram ele de arrogante, de prepotente, dizendo que ele se achava demais, mas parece que ele recuperou. Mas uma coisa é certa, hein? Uma coisa é certa, ele canta muito. Ele canta muito. Thales Roberto aqui na Clube, gratidão depois da palavra de vida, falando de esperança, falando de perdoar. Tem que perdoar, né, gente? Tem que perdoar. 10h46 aqui na Clube, bom dia, o nosso Clube do Fã, vamos juntos até o meio-dia. 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

7 minutos agora faltando para as 11 horas da manhã na Clube. Luan Pereira e Panda, 10 segundos. E no clássico na Clube, Gil e Geno, apaixonado por você. É o nosso Clube do Fã. 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Operação Mira Roubos de Remédios para Câncer, esquema em 4 estados e movimentou R$33 milhões. Um verdadeiro absurdo, mas já viu, infelizmente acontece. 10:55 na Clube.

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4: 11 horas e 10 minutos aqui na Clube, bom dia. Deixa eu mandar um abraço aqui pra Ilza, tá ligadaça com a gente, a Beth também, a Beth from Rose. Abraço pra Sirlene também, Sirlene Dalva e a outra Sirlene também. 11 horas e 10 minutos aqui na Clube nesta manhã de terça-feira, dia 21 de julho. Tá chovendo, tá chovendo. Vamos agora com informação aqui na Clube e uma notícia que deixa a gente triste, né, pessoal? Infelizmente, né? Infelizmente. Operação mira roubos de remédios para câncer. Esquema em 4 estados e com apoio do TCP movimentou R$33 milhões. A Polícia Civil do Rio de Janeiro iniciou nesta terça-feira, dia 21, a Operação Metástase contra um esquema interestadual de roubo de medicamentos oncológicos e imunossupressores. Até a última atualização, 5 pessoas haviam sido presas. Segundo a Delegacia de Roubos e Furtos de Cargas da capital, a quadrilha tinha apoio do Terceiro Comando Puro, TCP, movimentou R$33 milhões em apenas 1 ano e utilizava empresas de fachada para recolocar o material roubado no mercado. Esses marginais roubam medicamentos que muitas vezes têm como destino o abastecimento da rede pública de saúde. E roubam de forma extremamente violenta com fuzis e batedores, descreveu o delegado André Prates. Meu Deus do céu. As cargas subtraídas. Deixa eu ler aqui. O meu computador deu uma travada. Bom, os impactos é o seguinte. Houve impactos no complexo da Maré por causa da operação. Segundo a Secretaria Municipal de Saúde, 2 unidades de atenção primária suspenderam o funcionamento e avaliavam a possibilidade de abertura. Outras 2 unidades mantinham atendimento, mas suspenderam visitas domiciliares. E as investigações, segundo a Polícia Civil, identificou uma organização criminosa altamente sofisticada e violenta. especializada em roubos de cargas de medicamentos oncológicos e imunossupressores de alto valor de mercado, que seriam utilizados tanto na rede privada quanto na rede pública de saúde. Os agentes constataram a participação do grupo em pelo menos 40 crimes semelhantes nos últimos 6 meses, além da movimentação financeira superior a 33 milhões no período de um ano, entre 2025 e 2026, por meio da utilização de empresas de fachada. As investigações também indicaram que o material roubado era reinserido em instituições públicas de saúde de todo o país. Bom, acho que não vale nem a pena ler a matéria completa, mas você já sentiu como é que é. Ou seja, remédio para câncer, esquema em 4 estados, com apoio do terceiro comando puro, movimentou 33 milhões de reais. É uma pena, porque esse remédio abastecia a rede pública, o SUS, ou seja, pessoas que realmente precisam do medicamento, e esses caras acabam roubando e fazendo essa covardia com quem mais precisa. 33 milhões de reais. Tem que pegar e tem que prender realmente, né? Quando mexe com saúde, quando mexe com remédio, ainda mais para câncer, a gente fica revoltado, e infelizmente nesse país é o que mais acontece. Infelizmente. 11 horas e 14 minutos aqui na Clube. A qualquer momento tem mais informação para você ligado ao vivo para a Mantena 93,7 e para a Barra de São Francisco 103.9. 11 e 14, bom dia.
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Muito obrigado, gente! Obrigado pela presença, obrigado pela energia de vocês, obrigado pelo carinho. Obrigado por estar aqui com a gente em mais um dia especial, mais uma noite especial. Que Deus abençoe nossos fã-clubes, nossos amigos, nossos familiares. Muito obrigado por somar com a gente toda essa noite.

0: 12h20 aqui na Clube. Marcos e Belotti pega esse carro. Maiara e Maraísa se namora. É o nosso Clube do Fã. 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Eu vou na pequenininha, eu como pouco. 11h21 aqui na Clube, é o nosso Clube do Fã, juntos até o meio-dia.
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1: Mais um clássico aqui na Clube Teodoro e Sampaio, Mulher Chorona. É o nosso Clube do Fã. 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Daqui a pouquinho, o teu JP apresentando aqui o nosso Clube Universitário. É o JP. 11:42 aqui na Clube.

0: Mulheres aqui na Clube, Pé e Abismo e Teodoro Sampaio, Mulher Chorona. 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Tô indo embora, o negão tá zarpando fora. Hoje invertemos aqui. Hoje eu fiz o programa de manhã. O Matheus teve que resolver um problema particular. E agora o JP vai apresentar o Clube Universitário. Vai sair o Negão e vai chegar o JP. Tudo bem, JP? Como é que você tá? Tranquilo?
1: Boa tarde ou bom dia ainda?
0: Ainda é bom dia, 11h45.
1: Mas eu já almocei, então é boa tarde.
0: Você já almoçou?
1: Já.
0: Ih, rapaz.
1: Eu já almocei, é boa tarde.
0: Você teve que almoçar mais cedo hoje,
1: Tive que almoçar mais cedo, porque senão eu ficar com a barriga cheia falando não dá certo não, né?
0: Verdade, verdade. Eu agora vou almoçar tranquilo. Pena que eu não posso tirar aquela cesta, dar aquela dormida. Eu tenho que cumprir horário, né?
1: Pois é. E, Gilmar, tá rolando um sorteio, né? A gente vai dar prosseguimento ao sorteio que você tá fazendo.
0: Boa, JP.
1: Você que tá mais por dentro do que eu, você sabe falar o regulamento aí?
0: JP, é só dizer a frase, a bebida da sua festa é no Pit Stop Bar. É uma frase simples de você falar.
1: Aí concorre o quê?
0: Concorre a, olha, gente, chopp da Dozier, um barril que é 30 litros. Você já tomou o chopp da Dozier?
1: Já, bom.
0: Rapaz, você tá doido, é bom demais. Ó, chopp da Dozier, barril de 30 litros, 2 quilos de carne de boi, 1,5 kg de carne suína, 1 kg de linguiça e pra fechar a tampa, aquela asinha de frango no capricho. Sorteio dia 7 de agosto, JP.
1: É.
0: 7 de agosto.
1: Sexta, antes
0: vai dar na sexta-feira,
1: né?
0: Pra você. Dá tempo da pessoa ganhar e fazer aquele churrasquinho
1: isso.
0: Dos pais. Bacana demais.
1: Convida nós também, né?
0: Opa!
1: Churrascão desse é pra convidar muita gente,
0: demais, mano. Demais.
1: É caro. Com pressão.
0: Então, você pode participar com o JP, mandando a sua mensagem aí, participar. Boa sorte pra você. Vai ficar cadastrado aqui na programação da Clube. Pra gente fechar. Eu sei que passou a Copa do Mundo, mas eu tenho que perguntar. Você torceu pra Espanha ou pra Argentina?
1: Pra Espanha.
0: Ainda
1: não
0: bem.
1: Tô doido, não. Eu torcer o Argentina.
0: Tem uns malucos aí que torceu pra Argentina,
1: não.
0: Rapaz. Gente, já viu algum argentino torcer pra seleção brasileira? Não tem.
1: Não tem.
0: Não há, não há. Então,
1: mas o contrário tem demais, né?
0: Melhor a gente encerrar o assunto. Tomaram taca. Eu sei que a gente é de boa. JP, bom trabalho, viu?
1: Valeu, João.
0: JP fica com você até as 16h. Eu volto amanhã, se Deus quiser, meio-dia, aqui com o nosso Clube Universitário. Grande abraço. E o Matheus tá de volta aqui amanhã às 8h da manhã, tá bom? Pra fechar, tem essa aqui.

meio-dia aqui com o nosso Clube Universitário. Grande abraço. E o Matheus tá de volta aqui amanhã às 8 horas da manhã, tá bom? Pra fechar, tem essa aqui, Muriel Alves e TJ. Grande abraço e até amanhã. Tá chegando o JP. Grande abraço e até amanhã.

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0: Clube Universitário. Hoje, dia 21 de julho de 2026, meio-dia em um. Muitíssimo boa tarde para você que estava acompanhando nosso parceiraço Gilmar Francisco pela sua Clube 93,7 e 103,9. A partir de agora, eu, JP João Pedro, te faço companhia até as 4 da tarde com o nosso Clube Universitário. Você participa através do 27 995 24 7575, pedindo o seu alô e também a sua música. Lembrando que teremos hoje a sua participação do nosso sorteio da em parceria com a Pit Stop Barrazão, onde você vai concorrer a chope, a carne para o seu churrasco. Tem carne bovina, suína, tem também asa, tem linguiça. É um kit churrasco completo e já já eu explico as regras dessa super promoção. Então vamos começar com música boa. Meio dia 2, boa tarde.
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1: É o nosso Clube Universitário. Já já vou passar pra você detalhes do nosso sorteio, onde você vai concorrer uma porrada de coisa, um kit top de linha pro Dia dos Pais, tá? Pra você fazer aquele churrascão e tomar aquela breja no Dia dos Pais. 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Vamos falar mais de quem, gente? 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Deixa eu falar também mais de quem, gente? Vamos falar mais de quem? Deixa eu olhar aqui os nossos patrocinadores. Daqui a pouquinho nós vamos falar mais, né? Já conversamos demais, chega de papo, vamos de música. A sequência tem Zezé de Camargo, Irmão da Lua e Amigo das Estrelas.

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1: Tá na Clube, então, bom demais. 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Tá na Clube, tá bom demais. Na sequência tem Zé Neto Cristiano. Antes do Zé Neto Cristiano, vamos falar do sorteio? Não, depois do Zé Neto Cristiano eu volto e falo do sorteio, hein? Atenção, atenção. Kit churrasco top de linha pra você participar. Quem sabe levar pra casa aí uma porrada de prêmios. Você fazer aquele churrascão no Dia dos Pais.
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Agora sim, atenção que a gente vai falar as regras do sorteio, como você vai participar dessa mega promoção e ganhar, gente. Olha só, ó, o sorteio imperdível para o Dia dos Pais. Atenção, meu povo, os prêmios são o seguinte: um barril de chope da Dolger, também é 2 quilos de carne bovina, 1,5 quilo de carne suína, 1 quilo de linguiça e 1 quilo de asa de frango. Para participar é muito fácil. Basta você mandar um áudio pra gente dizendo o seguinte: a bebida para o meu evento é no Pit Stop Barras. 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Mandou, vai estar participando. WhatsApp da Clube FM 27 995 24 7575. Lembrando que o barril de chope da Dauger é de 30 litros. Então, assim, é um kit churrasco completíssimo. Tem bebida com força, tem carne com força. Então, o churrasco do Dia dos Pais vai estar garantido. O dia do sorteio vai ser no dia 7 do mês que vem agora, tá? De agosto. É a sexta-feira que antecede o Dia dos Pais. Então bora participar, meu povo. Não deixe de participar, não deixe de mandar o seu áudio. Quanto mais áudio você mandar, mais chance você tem de ganhar. Mas lembrando, é um áudio por pessoa. Lembrando, em você que vai fazer o seu evento, o chope não pode faltar. 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O intervalo comercial é coisa rápida e já voltamos com mais uma super sequência musical.

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1: Rasta a chinela, tem jeito não. 1:20, tá na clube da Band Mais. 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Na sequência tem Felipe Rodrigo.

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3: Tá bom demais. E vamos com mais uma super sequência musical. 1h39.

0: vem com a gente.
1: Na Clube tá bom demais. 1h56, só lembrando, daqui a pouquinho, a partir das 3 da tarde, né? Tem o nosso Clube das 10, uma super sequência musical de 10 músicas, sem interrupção, sem intervalo comercial, aqui na boa, aqui na sua Clube FM. Vamos falar dos nossos parceiros, dos nossos patrocinadores. 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Agora eu vou para um rápido intervalo comercial e daqui a pouquinho eu volto com a participação da galera que quer ganhar os nossos prêmios. Estamos sorteando aqui um kit churrasco bruto diferenciado em nome do Pit Stop Barras. Já eu falo como faz para participar e trago também as primeiras participações. 2 horas, boa tarde, boa terça.

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Tá na clube, tá bom demais. 2h21. Lembrando, a partir das 3 da tarde tem o nosso clube da de 10. Uma super sequência musical de 10 músicas, sem interrupção e sem intervalo comercial. E daqui a pouquinho eu vou trazer as participações da turma que quer ganhar o nosso kit churrasco em nome do Pit Stop Barras. O sorteio, gente, é para o Dia dos Pais. Vai ser na sexta-feira, que antecede o Dia dos Pais. Se eu não estiver muito enganado, vai ser dia 7 de agosto. E você vai concorrer a um barril de chope da Dauger, cervejaria de 30 litros, 2 quilos de carne bovina, 1,5 kg de carne suína, 1 quilo de linguiça e 1 quilo de asa de frango. Para participar, é só você mandar um áudio falando a seguinte frase: a bebida para o meu evento é no Pit Stop Barras. 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Vou para um rápido intervalo e daqui a pouquinho voltamos com a participação da galera que quer ganhar esse kit churrasco espetacular.

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3: E pra participar do sorteio de um barril de chopp da Dolger de 30 litros, 2 quilos de carne bovina, 1,5 quilo de carne suína, 1 quilo de linguiça e 1 quilo de asa de frango, você vai mandar um áudio pra clube falando a seguinte frase: a bebida para o meu churrasco, a bebida para o meu evento é no Pit Stop Barras. A bebida para o meu evento é no Pit Stop Barras. Mandou, estará participando. Vamos trazer os primeiros áudios. Quem vai falar comigo primeiro, por ordem de chegada, é minha amiga Maria das Graças Rodrigues, lá da Barra da Sapucaia. Ela que é sortuda, já ganhou o prêmio aqui na programação da Clube. Fala, Maria. Maria? Maria
4: ficou tímida.
3: Boa tarde, tudo bom? Maria das Graças
4: Rodrigues, da Barra da Sapucaia.
3: Pera aí. Calma, ela falou muito rápido. Calma aí, Maria. Fala devagar, mulher. Calma.
4: Oi, João Pedro.
3: Oi.
4: Boa tarde.
3: Tarde. Joia.
4: É Maria das Graças Rodrigues, da Barra da Sapucaia. A bebida do meu evento é da Luiz Stop Barra.
3: Aê, minha amiga, mandou bem, tá participando, boa sorte. E também tá por aqui é a Alzenira da Silva Rangel. Cadê a Alzenira? Fala comigo, boa tarde.
5: João Pedro, boa tarde. A bebida para o meu evento é no Pit Shop Barra.
3: Boa sorte, minha amiga,
5: coloco
3: tá participando.
5: Se eu ganhar, eu vou ficar muito feliz. Alzenira da Silva Rangel, da Vila Luciana.
3: Dá pra fazer um churrascão, não dá, Alzenira? Boa sorte.
6: Boa tarde, JP.
3: Boa tarde.
6: A bebida pro meu evento.
3: Aonde
6: é na Pit Stop Barra.
3: Show,
6: é
3: show.
6: É o Joel Bernardo da Silva, do Vagilhão Itaúna. Põe eu no sorteio, JP. Então, boa tarde, então, bom programa, fica com Deus.
3: Tamo junto. O Joel também é sortudo, né? O Joel vira e mexe, ganha prêmio aqui com a gente também. Quem também tá por aqui é a Maria Camporesca da Maria. O áudio dela tá carregando aqui. Fala comigo, Maria. Boa tarde.
7: João, boa
3: Oi.
7: Tarde. Tudo bem contigo?
3: Melhor agora, minha amiga.
7: É, eu pedi uma música hoje com o Gilmar Francisco.
3: Ah.
7: Eu não ouvi ele passar ela.
3: Você não ouviu?
7: Ela. Aí se der pra você, passa ela pra eu ouvir.
3: Qual?
7: É, Instinto Animal.
3: Mando.
7: Eu não desliguei o rádio hoje, hora nenhuma, hein? Não ouvi ela.
3: O negão não passou.
7: Beleza?
3: Pra você.
7: Beleza. Um abraço pra você.
3: Deixa comigo, meu amigo. Vou mandar pra você daqui a pouquinho, tá? Um abração pra você também e boa terça pra nós. Quem também tá por aqui é o Rogério. Rogério, um abração pra você. Tamo junto, boa tarde. Muito obrigado aí pela sua audiência. O Tiagão, o Thiago Júlio também vai falar com a gente. O áudio dele tá carregando. Fala, Thiago.
8: Boa tarde, meu amigo JP.
3: Boa tarde.
8: Ótimo. Essa aqui, terça-feira, pra você e todos os ouvintes.
3: Pra nós.
8: Aqui é Thiago de Mantena.
3: O que você tá mandando?
8: Toca pra nós aí, Palavras de Perdão com Marília Tavares. Eu queria participar do sorteio aí. A carne mais barata e a melhor cerveja que você compra pro seu churrasco é no Pit Stop
3: Barra.
8: Boa,
3: boa, boa.
8: Valeu, meu amigo.
3: Valeu, Tiagão. Boa sorte. Tá cadastrado, tá com o nome aqui na lista de participantes. O Alessio Camporese também tá por aqui. Fala comigo, meu parceiro.
9: Boa tarde, JP. Boa tarde. Aqui é Alessio Camporese. Tô te ouvindo aqui na Vila Santa Isabel.
3: Tamo junto.
9: E não tem outra opção, né?
3: Tem
9: a bebida
3: não.
9: Do meu evento é na Pit Stop Barras.
3: Boa,
9: do
3: boa,
9: meu amigo Edinaldo Scanferla e do Johnny Scanferla. Tamo junto.
3: Falou bonito, hein? Falou bonito. Tamo junto. Quem também tá por aqui é a Sirlene Dalva. Lembrando, gente, o sorteio não é hoje, tá? Mas a gente tá cadastrando todo mundo a partir de hoje. A partir de hoje não, né? É, o sorteio já vem desde a semana passada, produção. A gente tá cadastrando, né? A gente tá juntando os nomes de todo mundo. E o sorteio vai ser no dia 7 do mês que vem, dia 7 de agosto, a sexta-feira que antecede o Dia dos Pais.
10: Boa tarde, João Pedro. A bebida do meu evento é de lá do Pit Stop Barra.
3: Aê, Sirlene, boa sorte. Tá com o nome aqui na cumbuca, tá com o nome na lista, minha amiga. Boa sorte pra você. Quem também tá por aqui é minha amiga Jaluza. Eu não sei se é a Jaluza ou se é o Ricardinho. Vamos ouvir.
11: Boa tarde, amigo.
3: Boa tarde.
11: Tá falando aqui é Jaluza Cristina de Zaceu, da Vila Santa Isabel.
3: Fala comigo.
11: A bebida para o meu churrasco, meu evento, é na Pit Stop da...
3: Tá cadastrada.
11: Café, beleza? Coloca o meu nome aí pro sorteio. E quero o dia mais novo do Alemão do Forró.
3: Eu acho que a gente já tocou essa, hein,
11: seu parceiro Ricardo.
3: O Ricardinho.
11: E seu amigão Marcão do
3: Pedro. Um abraço pro Marcão.
11: Tô no aplicativo, beleza? E pra minha amiga Andréia da Santa Isabel.
3: A Andréia também tá ligada com a gente aqui, ó. Mandou um zap pra nós agora.
11: Tá ligadinho no seu programa, manda um recadinho pra nós, tá bom?
3: Valeu, minha amiga. Boa sorte, hein?
11: Demais.
3: Ô, Jaluza, com desse, um kit churrasco desse, nem precisa comprar mais nada pro Dia dos Pais, né? 2 quilos de carne de boi, 1,5 quilo de carne de porco, 1 quilo de carne de asa e 1 quilo de linguiça. E 30 litros de chope, um barril, né, de chope de 30 litros da Dolce. Não precisa mais nada, de mais nada, que um rascão desse aí pro Dia dos Pais já tá mais que patrocinado pela Pit Stop Bar. Daqui a pouquinho eu vou trazer mais áudio, hein, galera.
0: Narciso Acordeão, que
3: daqui a pouquinho, vai mandando aí.
0: Meu irmão Castilove, parabéns, irmão.
3: 2h46.

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10: E na sequência tem a nossa mensagem do dia. Clube. 3h41. E às 16h tem a Dilson Batista, um batidão sertanejo.
11: Tá bom demais comer.
12: Mensagem do dia. Olha, muita gente desistiu quando já tinha vencido. Muita gente nadou e morreu na praia. Foi culpa daquela decisão que não podiam ter tomado. Culpa daquela expressão, não dá mais. E desistiram. Só precisavam levantar o braço mais uma vez. Ou duas, se fosse preciso. Mas precisavam continuar. Não podiam se conformar que não dava mais. Tinha que dar. Era a vida que estava em jogo. Ao contrário, muitos mais frágeis conseguiram porque não se entregaram. Não admitiram a derrota. Eram desesperados pela vida. Não aceitaram a ideia de perdê-la. No último esforço, se agarraram a ela. Era a única coisa que lhes restava. Era a última esperança. Então, agarre-se à última esperança. Ela ainda existe. Você ainda vive. Então não morra na praia. A vitória está perto. Mais perto do que você pensa. Nessa vida, cada dia é uma luta. Cada dia é uma vitória. Vença um dia por vez. Mas continue. Mesmo depois de um dia esmagado. Mesmo depois de parecer que tudo está perdido. Não chore as derrotas do dia. Cante a vitória da vida. Você continua vivo. A vida continua. Amanhã será o dia da vitória. E assim vai. De derrota em vitória. Você vai prosseguir até a vitória final. E essa vitória é sua. Essa ninguém lhe tira. Porque você não vai desistir. Eu não vou deixar você desistir dos seus sonhos. Ouça bem. Você vai continuar. E se você continuar, é porque está vencendo. A vida continua, meu irmão. A vida continua, minha irmã. E você segue com ela. O que você está esperando? Vá. Muitas das falhas da vida ocorrem quando não percebemos o quão próximos estávamos do sucesso na hora em que desistimos.
13: O erro começa muitas vezes onde impera a sabedoria popular. Muitos pensamentos retêm alguma verdade, mas apenas de acordo com o contexto do que é considerado. Você não pode se deixar levar pela ideia de que tem que aceitar só porque a maioria está contra. Preste atenção e verá que na maioria das vezes em que aconteceram as maiores catástrofes, a maioria estava errada. Se você acredita no relato da criação, sabe disso. A maioria, ou mais do que isso, naquele caso, toda a humanidade estava errada. Anos depois, quando um cataclismo sobreveio sobre toda a Terra, novamente a maioria estava errada. Nos dias do maior líder de todos os tempos, o maior influenciador da humanidade, a maioria estava errada. Nesse caso, tão errada que cuidou em fazer desaparecer a voz da razão. Por isso, tome cuidado. Quase sempre a maioria está errada. Não aceite nenhuma razão só porque é apresentada pela maioria. Quando disseram que a Terra tinha forma circular e se movia no espaço, foram condenados. Quando certo brasileiro disse que ia voar, correram com ele do país. Ele só virou brasileiro depois que voou de fato. Religiões pediram desculpas aos condenados por ela pela ignorância de afirmar que a Terra não era o centro do universo. E a maioria que elege os governantes, a maioria erra de novo, pois jamais teve governante que tenha acertado. Por isso, quando gritarem aos seus ouvidos o que chamam de verdade, só por ser a voz da maioria, tome cuidado. Quase sempre a maioria está errada. A maioria das pessoas da atualidade andam pelo mesmo caminho. Desconsidera a matança do natural. Nada liga o amanhã. Tira o proveito que pode do aqui e agora. Que se dane quem vem depois. A maioria acredita e luta para solucionar os problemas que criou. Ainda pensa que pode. Cuidado! É a corrente que carrega o barco. Pense um pouco melhor. Não acredite. Não se deixe levar pelas malhas da massificação. Não se deixe prender pelas malhas do engano. A maioria só pensa em proveito próprio. Por isso, quase sempre erra. Cuidado! Às vezes é melhor estar só, pois a maioria pode errar. você se encontrar do lado da maioria, é hora de parar e refletir.
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10: 13h46, tá na Clube, tá bom demais. Antes de finalizar o nosso Clube Universitário, deixa eu mandar um alô, um abração pro Ramiro, que tá ligado com a gente, o Ramiro do Guincho, a Lindaura lá de Santo Onofre, o Luiz Antônio, mas quem participou com a gente, a Rosiane em Vila Palmares, a Júlia da Fazenda Fortuna em Vila Itaperuna, um abração pra você, minha amiga, a Nailda Rodrigues da Vila Lucene, a André da Vila Santa Isabel, a Jailda, mas quem produção? Meu grande amigo, meu grande amigo Alessio Camporei, já mandamos um alô pra ele. A Márcia Gomes Pereira e Deusânia, Maria Dominga da Barra do Bom Jardim. Essas pessoas eu não consegui atender, mas todos que mandaram mensagem pra nós pra participar do sorteio estão cadastrados. Não consegui colocar o áudio de vocês, mas vocês.

0: todos que mandaram mensagem para nós para participar do sorteio estão cadastrados. Não consegui colocar o áudio de vocês, mas vocês estão automaticamente cadastrados. E na sequência, quem faz companhia para vocês a partir agora das 16h é o Adilson Batista, que já se encontra por aqui. Boa tarde, Adilson.
1: Boa tarde, JP. Boa tarde, ouvintes da Clube. Estamos chegando para o Batidão Sertanejo, meu povo.
0: Então é isso, galera. Amanhã quem te faz companhia é o Gilmar Francisco, na sua tarde de quarta-feira. Ele volta e anima aí o Clube Universitário. Valeu, até domingo, quem sabe? Até sábado, quem sabe? Tchau, obrigado.
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Boa tarde, boa tarde, boa tarde. Estamos chegando, hein? Olha, a partir de agora com o Batidão Sertanejo, nosso Batidão Bruto no seu rádio. O Miga Dilson Batista, com muito prazer, com muita alegria, como sempre, muita gratidão. Vamos nós, hein? Até às 19 horas, eu, Adilson Batista, te faço companhia a partir de agora. O melhor da música sertaneja no seu rádio. E aí, tudo bem? Tudo tranquilo? Tudo normal pra aí, pessoal? Fala comigo como é que tá o inhame. Tá bom? Vem junto. Batidão especial de terça-feira, dia 21. 21 de julho de 2026. Nós estamos por cá, meu filho. Coladinho com cano de garrucha, porque você sabe, né? Alcatitu fora da manada vira papá de onça, bichão. Ainda vamos chegar no rei na jumenta.

0: Batidão sertanejo no seu rádio a partir de agora, hein? Na barra de São Francisco, Clube FM 103,9, Mantena. 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Boa tarde, meus compadres e minhas comadres, meus guerreiros e minhas guerreiras. Meu povo lindo e abençoado. Boa tarde, trabalhador. Boa tarde, trabalhadora. Pode aumentar o volume, porque a partir de agora, meu filho, a cobra vai fubar, viu? Daquele jeito, de acordo, bichão. E o pau vai cair a foi, hein? Daquele jeito, rapaz. Porque aqui na Clube do Batidão você sabe como funciona. A novidade. Ô, meu filho, que o sistema é bruto demais da conta, viu? A carga é pesada. E a porrada, bichão. A porrada é certeira, rapaz. Aí que eu digo, aqui não pica pau. Olha aqui, eu sei, envergo o pique, hein, danado. Aqui não é minhoca, aqui é encimentado. Aqui, ó. Concreto, rapaz. Como eu vi aqui, o Baltório é uma história com força, viu? Na máxima, na máxima. Assusta não, meu povo, é a turma do batidão que está chegando, hein? Olha, quando a turma do batidão chega junto, é só festa, rapaz. Olha a preguiça e a tristeza, quarta, sai fora, sai vazado, viu? Aí eu digo, cai na água, capivara, que ela vem bale, é chumbo grosso. Porque aqui na clube no batidão, meu filho, do jeito que vier, nós taca a pé mesmo. Aí nós taca sem dó, menino. A laçada é certeira, sai cachorro. Então chama na bota. A partir de agora é o batidão pra barra de São Francisco, Mantena, Brasil e o mundo, moçada. Pra você ligado comigo em Central, Dimensão Central, boa tarde, São João de Mantena, Itabirinha, Vaz de Grande, Limeira, Divindas, Laranjeira, boa tarde. Alô, alô, meu povo aí da Barra do Ariranha, Nova Belém, Ataleia, Cuparaque, Galileia. Oi, São Félix de Minas, Mendes Pimentel, boa tarde a todos de Cuparaque, também curtindo o batidão, hein? Meus amigos de Mendes Pimentel, alô, alô, Ecoporanga, Ponto Belo, Montanha. Meu povo de Água Doce do Norte, Vila Pavão, Vila Valério, Boa Esperança, Jaguaré, Pinheiro, boa tarde. Oi, Nova Venécia, meu povo de São Mateus, hein, já disse? São Gabriel da Palha, São Domingos do Norte, Alopancas, Águia Branca, Alto Rio Novo, Mantenópolis. Alô, Mantenópolis, boa tarde, hein? A você que ouve no aplicativo no Brasil e no mundo, o nosso abraço, nosso muito obrigado, sejam todos bem-vindos ao nosso batidão comigo, Adilson Batista. Valendo a sua participação a partir de agora do nosso Clube Zap 27, o 995247575. 27, o 995247575. Você pede a sua música, você manda o seu alô, você manda o seu recado e faz a festa. O seu áudio abaixo de 30 segundos, por gentileza, pra jumentinho não empacar. Olha aí, hoje é terça-feira, terça-feira é paredão raiz aqui na Clube. E o Canta ou Dança, como é que tá?
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0: Paredão raiz, o Canta ou Dança tá assim, ó.

nosso paredão raiz de hoje está no nosso canto dança, hein? Será que vai ter vida fácil? Do outro lado tem. Valendo um fardo de cerveja e latão, hein? No Clube da Cerveja e no Poço F1.

0: Então vamos combinar o seguinte agora, vamos. Aumenta o volume aí pra gente. Pode aumentar mais, hein? Especialmente pra galera dos bares da cidade, churrasquinhos da cidade. Dá um sorriso pra gente e fala assim, ô trem gostoso, que o batidão sertanejo, o batidão bruto, do jeito que você gosta, está entrando no ar.
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0: Ô, batidão sertanejo, moçada.

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1: Só tá começando, hein? 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Quem tá comigo no batidão, deixa o povo falar, diz oi.
2: Boa tarde, ô Altivo.
1: Altivo, tá bom?
2: Aí do Rick Renner, meus dias sem te ver. Ofereço lá pro Peixinho, pro Zé Minhoca, ofereço pro Cebá do Táxi, ofereço pro Ramon Barreto, ofereço pro Berinho, pro Sandro, ofereço pro Frávio lá em Portugal, pro Isaac, e pra todos que estiver ouvindo. Tchau, obrigado.
1: Valeu, abração, meu grande amigo Altivo. Alô, meu povo aí de Água Doce do Norte, alô, meu povo do Quarto do Café. Alô, família Anacleto, grande Altivo, toda a família Anacleto curtindo o batidão, hein? Ah, opa! Quem tá aqui comigo? Alô, quem é? Opa!
3: Alô, Adilson Batista, tudo bem com você? Comigo tudo bem? Aqui é Guinaldo de Boa Esperança.
1: Ô, Guinaldo!
3: Adilson, gostaria de você rodar sua música pra mim. É, Cristiano Neves, Cicatriz. Alô, macho, um abraço, macho, foi um prazer falar com você.
1: Alô, Guinaldo, abração pra você, meu amigo, todos aí de Boa Esperança, curtindo o batidão, hein? Alô, Jair também tá ligado, hein? Jair da JL Artesanato. Alô, Boa Esperança, alô, meu povo de Pinheiro. Abração pra todo mundo ligado na clube, curtindo o batidão da Barra na Cabeceira, sabe? Todo mundo ligado, hein? Agora quem é? Opa! Opa, de Boa Esperança pra Nova Belém agora? Oi.
4: Adilson, boa tarde. Aqui é o Luiz Antônio. Quero ouvir hoje Chico Amado, Xodó. Já tem alguém no seu lugar.
1: Ofereço aí, Eduardo,
4: Carlito, Marina, Lemão Claro, Artigo, Isaac, Altair no Miracema, Amélia na Vila. E quero participar do sorteio do posto F1. E meu voto é de Fernando Mendes. Acho que é Fernando Mendes mesmo. Esse cantor aí que é carreira só, sozinho. Tchau, obrigado.
1: É do cantor dança. Tá bom demais, Luiz Antônio.
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1: Então sai na frente.

0: tá doido, hoje é dia de paredão raiz aqui no Batidão, hein? 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Opa!
1: Boa tarde, Adilson Batista. Aqui é Silvano Santo Agostinho.
0: Isso, mano.
1: Eu amo com Cristiano Neves. Quem ama sendo saudade, eu ofereço pra você. Minha filha Eliana Pobre, beijão, meu esposo Carlinho, que pra todos os ouvintes da rádio.
0: Valeu, Silvana, abração pra você, meu amigo. Alô, meu povo de Santo Agostinho. Alô, meu povo de Água Doce do Norte. Água Doce Santa Clube, né? De ponta a ponta. Aqui quem é? Oi. Oi. Opa.
2: Boa tarde, Adilson.
0: Boa tarde, Elaide.
2: Adilson, hoje eu quero ouvir uma música com João Mineiro e Marciano no mesmo lugar.
0: Ah, não.
2: Presta pra todos os ouvintes, quem tá na clube, né, Adilson?
0: Tá bom demais, Adelaide. Tá bom demais.
2: Meu voto pra cantar. Alain Aladim, se ele vencer, eu quero ouvir. A 2 graus.
0: Alô. Adelaide, rainha da tijolada. Abração pra ela. 12 da Farieira, ligada aqui na Globo, curtindo o batidão, hein? Abração, quem é que tá aqui? Deixa eu ver. Oi. Opa! Oi!
3: Bora tomar uma?
0: Pode, já pode.
3: É, toca o forró aí do Alemão do Forró pra mim aí, fazendo um favor.
0: Beleza, ué.
3: Que é Rosângela de Vila Pavão.
0: Simpática. Valeu, Rosângela em Vila Pavão, quer nem saber, tá nem esquentando a cabeça, não tá tomando uma verginha lá, sofrendo, tadinha. Rosângela, abração pra você, simpática. Rosângela, toma a minha aí, tá? Rosângela, essa tá bonita, hein? Tá até russinha. A bichinha tá até russa. E aqui que é? Opa!
4: Boa tarde, meu amigo Adilson Batista. Ótimo resto de terça-feira pra você e pra todos os ouvintes.
0: Pra nós.
4: Thiago de Mantena.
0: Fala, Thiagão!
4: Eu vou no canto dança aí de Alain Aladim.
0: Alain Aladim.
4: E se ele ganhar, toca pra nós os dois passarinhos aí, valeu?
0: Dois passarinhos.
4: Eu queria participar do farm de cerveja aí do Porto F1.
0: Tá lá com buca,
4: clube da cerveja.
0: Tá lá com buca.
4: Valeu, meu amigo.
0: Valeu, Thiagão.
4: E se for possível,

0: Clube da Cerveja.
1: Tá na Cumbuca.
0: Valeu, meu amigo.
1: Valeu, Thiagão.
0: Se for possível, toca pra nós aí. Pássaro Sem Ninho com Andrei Andrade.
1: Ô, Bruto.
0: Valeu.
1: Valeu, Thiagão. Alô, meu povo de Montana. O Pico também tá ligado aí, né? O Pico Coreia tá ligado com o Leste de Montana. Ô, Minas Gerais. A Sandra também tá ligada em Montana. Cadê a Sandra? Ô, Sandra.
2: Boa tarde, Adilson Batista. É Sandra Maria de Souza de Mantena.
1: Tudo bem, Sandra?
2: No batidão, eu voto no Fernando Mendes. Coloca meu nome no sorteio, fazendo favor. Um abraço.
1: Valeu, Sandra. Um abraço pra você, minha querida. A sua tristeza. Tá ligadinha na clube, curtindo o nosso batidão sertanejo, moçada. Eu tô achando é bom, hein? Quem é que tá aqui? Mais um zap zap? Mais um, bota a música na conversa, que não dá conta não. Zap zap vai caindo igual leite no balde. Igual bebo ribanceira abaixo na sexta-feira. Ai, gajou. Mas não tive coragem. E não. Mais um, deixa eu ver aqui na clube. Deixa o povo falar. Quando o povo fala, o batidão esquenta, a chave esquenta. Oi.
3: Fala, meu amigo Adilson Batista. Boa tarde, Zé Montão do Rio Preto.
1: Zé Montão.
3: Meu amigo Adilson Batista, eu vou dar um voto em Alain e Aladim.
1: Passa na
3: e
1: frente.
3: E penso você que toca essa música pra nós aí. Somos dois passarinhos. Quero oferecer pra você, pra todos os ouvintes da Clube FM, pra Maria de Fátima do Rio Preto, que é apaixonada com a Clube FM. E quero oferecer pra todos os amigos e amigas. Tá na Clube, tá bom demais. Então eu fico com Alain e Aladim.
1: Valeu, Zé Montão.
3: Cheguei pra ganhar, tá, Deus Batista? E vou ganhar essas latas de cerveja aí, tá?
1: É, ele é pé quente. Valeu, Zé Montão. Um abraço, meu amigo. Obrigado pela participação, pela moral, hein? Todo mundo sintonizado no batidão. Olha, o Alain e Aladim agora com voto do Zé Pão, do Zé Montão. Volta de montagem, volta de vantagem no voto, né? Volta de vantagem no placar. Zé Montão coloca aqui o Alain e Aladim na frente com 3. O Fernando Mendes tá coladinho com 2. Daqui a pouquinho nós volta com mais participação, pode ser?
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5: De volta com o Batidão. O Cristiano Neves e a cicatriz. Eu atendo meu amigo Aguinaldo lá de Boa Esperança, ligado lá no clube. Essa aí faz o cabo tomar onda, faz.

0: batidão. Ignora. Só o Ramiro do Guincho tá ligado, hein? Cadê o Zé Pires? Alô, Zé Pires.
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0: Eu até Adelaide, a rainha da tijolada. O João Mineiro e Marciano no mesmo lugar. 16h54 na Clube do Batidão, hein? Lá no Márcio Bata, todo ligado, hein? O Pedrinho de Churrasquinho, o Odeinho, o Maninho.

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12: E a clube não para. Eu atendo meu amigo Luiz Antônio. Luiz Antônio tá ligado na clube, hein? Lá no Márcio's Bar, todo mundo ligado, hein? O pessoal da Cachoeira do Zé Pão.

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2: É batidão na Clube. Um abração pra Dona Maria Alves, Dona Maria, mamãe da Adriana do Miracema, né? Porque essa brinca tá em BH, mas ela tá ouvindo a gente lá pelo aplicativo, né, Dona Maria? É, Dona Maria, um abraço maravilhoso, obrigado, viu? Ela é uma fofa, né? Ela não fica sem a Clube de jeito nenhum. Está distante, mas arrumou um jeito de baixar o aplicativo da Clube pra ouvir nós, hein, coisa boa. Alô, Adriano, um abraço, Dona Maria. E todos os familiares de Dona Maria aí, né, em Belo Horizonte, um abraço, tá bom, minha querida? 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Nós vamos estar colado com essa moçada. Igual cano de garrucha, chamegando bonito, beijando na boca e chamando de meu amor. Trem com as canto. Quem é que tá comigo no batidão? Deixa o povo lá ouvir. Opa!
3: Artista, e o que ocorreu faz latão de cerveja, do Clube da Cerveja, do Posto F1, na saída para Mantena, que o João Bernardo da Silva, do Vaz Grande da Una. Eu voto para cantar Alain e Aladi. Tenha uma boa tarde.
2: Valeu, Joel Bernardo, abração seu parceiro, obrigado pela participação. Além gadinho no nosso batidão, Zé Dres, aliás, todo mundo em Vaz Grande, né? Meu povo Vaz Grande, meu povo aí do Queira Deus, Fervedor, também ligado com a gente. Boa sorte, Corre do Limão, alô, Cachoeirinha de Itaúnas. Meu amigo Luizão tá ligado com a gente, minha amiga Rosa, tá aqui na Pensa, Marcelão, Matheus. Abração pra Raimunda, minha amiga Jacira, também tá ligada, Jaci, né? O Periquito, Adelaide, também ligado com a gente. A Tereza, o Oswaldo, lá do Queira Deus, também ligado no batidão.
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2: Terça-feira, Paredão Raiz. O Alan e a Ladinha amplia, hein? Agora tem 4. Colocou a bola na marca do pênalti. Saladinho tem 4, o Fernando Mendes tem 2. Quem tá comigo no batidão em nome da mobiliadora Universal próximo ao Cicobi? 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Opa!
3: Boa tarde, batidão sertanejo com Adilson Batista, aqui o Russo da Barra do Ariranha.
2: Russo!
3: Eu queria vir uma música com André e Andrade, Pássaro Seninho, oferecer pro meu amigo Josué, e quero concorrer todos os prêmios da rádio aí, Adilson Batista, o fenômeno da rádio.
2: Valeu, Russo, um abraço pra você, meu amigo, você que é fenomenal, Russo, abraço pra você, meu amigo, a meu povo da Barra do Ariranha, aquele abraço, ó. Opa.
1: Adilson, boa tarde.
2: Boa tarde.
1: Adilson, roda pra nós aí, telefone mudo.
2: Ô, bruto.
1: Ó, e pra cantar hoje, Adilson, se eu não ganhar, Dilson, mas você roda essa música pra nós aí, Fernando Mendes. Isso é do tempo que eu era menino ainda, Dilson.
2: Faz certo.
1: Alô, roda pra nós aí. Vou oferecer pro Kinka, pro Juarez.
2: Certo.
1: O Seba do Táxi.
2: Seba do Táxi.
1: Sabonete.
2: Aham.
1: O Fabinho e pro Cristiano.
2: Aham. Alô? Valeu.
1: Roda pra nós.
2: Beleza, valeu, pai Gerardo. Olha, gente, a ideia do Paredão Raiz é isso aí, ó. É fazer as pessoas recordarem, né? E o pai Geraldo dizendo que é do tempo, essa música é do tempo que ele é criança. Exagerou bastante, pai Geraldo. Exagerado!
4: Seus olhos.
2: Mas é quase, hein?
4: Sem ter alegria.
2: Alô, pai Geraldo, um abração pra você.
4: Chorava.
2: São 17h24 aqui na clube, hein?
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2: Opa!
5: Boa tarde, Deus, Batista, tudo bem?
2: Tudo bem?
5: Eu quero ouvir uma música com o Guilherme Silva.
2: Ah.
5: No Cavalo Site, por isso para todos os ouvintes.
2: Para certo.
5: Vocês, para meu primo.
2: Ah.
5: Lá em Camporanga.
2: Aham.
5: Fique com Deus, um abração, Deus te abençoe, uma ótima terça-feira com
2: obrigado,
5: você.
2: Maria. Um abraço, obrigado pela sua participação, tá bom, minha querida? A minha grande amiga Maria Camporanga. Ah, essa é a Maria Pestan, né? Boa tarde, Maria. Quem tá aqui? Oi!
6: Alô, boa tarde, é o Taí do Miracema. Gostaria de ouvir com o Coque Paraíso. Último adeus. Ofereço a você, Glaucio Garotinho, Luiz Antônio, o Seba do Táxi, a Rosinha que trabalha com o Amado, os fregueses lá do Aldair, lá na Vaquejada, e a todos os ouvintes. Tchau, boa tarde e bom trabalho.
2: Valeu, tamo junto.
6: Aladim, e eu quero concorrer a cerveja aí do posto F1, ok? Tchau, boa tarde.
2: Pela cumbuca, Altair.
6: Alô, Adilson Batista, aqui é Altair.
2: Fala comigo.
6: Miracema. Ó, a gasolina minha não tá liberada aqui ainda não, hein? Já duas vezes que eu venho aqui hoje. Eu vou te cobrar isso, hein? Tá, tchau.
2: Alô, Altair. Eu acho que eu pedi pra dar o nome completo pra mim, é isso, Altair. Altair, é o seu nome completo, né? Ele tá com Severino, só não sei se é Altair só. Severino, Altair, me manda o nome completo aí, por gentileza, é isso aí, viu? Ô, gente, não que mandar a participação, manda o nome completo aqui pra nós, pra jumento de pra cá, senão você chega lá pra pegar, não consegue pegar, tem que ter o nome completo, por favor, tá bom? O Altair, não tem certeza que é Altair Severino só, ou se tem aí um outro nome. Valeu, Altair, manda pra nós, vamos liberar lá agora, pra sei lá, danado, gente boa. Olha o batidão, meu povo!
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2: Batidão bruto na clube, hein? Opa!
8: Edson Batista, boa tarde, companheiro.
2: Boa tudo tarde.
8: Tranquilo, tudo normal?
2: Tudo tranquilo, tudo normal.
8: Adilson.
2: Ó, só quero lembrar aqui, calma aí, só quero lembrar que o voto do Altair aqui, ó, decidiu o jogo, hein? O Altair decidiu o jogo a favor do Alan Aladim, agora tem 5, o Fernando Mendes chegou ao terceiro voto, mas por uma chegada venceu o Alan Aladim. Ô, Ney!
8: Edilson Batista, boa tarde, companheiro.
2: Boa tarde.
8: Tudo tranquilo, tudo normal?
2: Tranquilo, tudo normal.
8: Ó, Edilson, no canto eu danço aí, cara, eu vou votar no Fernando Mendes, tá bom? Pra cantar, porque ele canta muito e depois que ele quase aparece no programa, né?
2: É verdade.
8: Então, deixa o cara cantar, então.
2: É verdade.

0: aparece no programa, né?
1: É verdade.
0: Então, deixa o cara cantar, então.
1: É tá verdade.
0: Bom? E se for possível, faz um favor aí, passa pra nós aí. Gilberto e Gilmar. Só mais uma vez.
1: Só mais uma vez.
0: Fique com Deus aí, meu irmão. Tenha um bom trabalho.
1: Obrigado, Ney. Alô, meu povo de Águia Branca. Alô, Edilsane. Alô, família Batista. Alô, Juraci. Alô, Erenilda. Abração aí também pro meu grande amigo Valtaí. Aí, o Valtaí Ferrante. Toda a família ligada com a gente aí no córrego. Aí no córrego do Palá, né? Meus amigos também ligados na clube curtindo o batidão sertanejo. Você quer. O Valtaí lá no Bonfim, Águas Claras. Alô, Valtaí, um abração. Oi!
2: Fala, meu amigo Adilson Batista. Aqui é o Denilson Pedreiro.
1: Ô, Denilson, tá bom?
2: Manda uma música aí pra nós. Do Corolla Branco.
1: Corolla Branco.
2: Quero oferecer para todos que estão ouvindo, oferecer pro meu sobrinho Jefferson Veríssimo.
1: Certo.
2: E todos que estão ouvindo.
1: Beleza, beleza pura. Tamo junto, Denilson.
2: Participar desse sorteio aí do posto F1 aí, hein? Tá indo pra mantena aí, hein?
1: Pela Cumbuca, hein?
2: Do Clube da Cerveja também.
1: Acaba não, mudão. Valeu, garoto, um abraço. De ponta a ponta, gente. 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

0: 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Mais um zap zap, bota a música na conversa aqui, tem um caminhão de zap zap, que você tá doido? Opa!
1: Batata Deus, adeus, apaguei um vídeo aí porque não era o que eu queria, viu?
0: Ah,
1: tá tudo bem?
0: Tudo tranquilo, hein?
1: Tá tudo bem, aqui é Manoel Fernando Montesinai.
0: É, seu Manoel. Música
1: pra todos os ouvintes, oferecer pra aí pra você, pra sua equipe da rádio e todos que estão ouvindo a rádio. E a música, se você conseguir, é Teodoro Sampaio, Coração Brindado.
0: Ei, manda boa, Manoel Fernandes, abraço a todos de Montesinai, ligado com a gente, amigo Sérgio, também tá ligado com a gente. Alô, Montesinai, que labratio! 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
0: Não é 100% não. Mas estão dizendo que o melhorzinho que tá tendo. E tá todo mundo ligado aqui na clube, curtindo o batidão sertanejo, nosso batidão bruto. A seguir, eu tenho minha amiga a Yasmin. Alô, Yasmin, disse boa tarde, Adilson Batista. Passa pra mim aí o Zezé de Camargo e Luciano, irmão da Lua. Amigo das estrelas, bom trabalho pra você. Boa tarde, valeu, minha amiga. Obrigado pela sua participação, tá bom? Olha, atenção, utilidade pública, foi encontrado e entrega aqui na Clube FM um cartão, esse é no banco, né? É no banco, é um cartão pertencente a Sueli da Silva. A Sueli da Silva perdeu um cartão da Nubank e a pessoa de bem encontrou, deixou aqui na Clube FM. Foi perdido e encontrado também de destaque da clube os documentos de Eduardo de Oliveira Neto. Atenção, Eduardo de Oliveira Neto, ele perdeu aí a carteira de identidade, tá aqui na Clube FM também. 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

Irmão da Lua, amigo das estrelas. Linda canção aqui na Clube do Batidão, sertanejo, hein? 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Oficina especializada também, viu, gente? 18 horas e 7 minutos, eu volto já já com muito mais música. Aguardem.

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6: Bom demais, hein? Boa noite, meu povo.
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6: E a Clube não para. Eu atendo meu amigo Pajera. Alô, Pajera. Alô, Zé Montão. Alô, Pedrinho do Churrasquinho. Meu amigo Ramiro, o guincheiro tá ligado também com nós, hein? O Baianinho acerta também, Três Corações. Abração pro Valdeci, Drodeita.

Essa que me deu pro meu compadre Garotinho. Alô, compadre Garotinho, aquele abraço, hein? Milionário José Rico. Ai, ai, ai, e o coração, bicho? Bate não, viu? Coração no bala acabada, põe igual a cachorro que me deu de ovo quando é pego no flagrante.

0: nosso batidão sertanejo. 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Vai sair daqui a pouquinho um fato de cerveja latão do Clube da Cerveja e o Posto F1, hein? 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Opa! Compadre Garotinho, pediu, entendemos ele, ô compadre?
1: Boa tarde, compadre Adilson. E o Inhame, compadre?
0: Ah, adivinha, compadre?
1: Tá desmanchando de bom, compadre?
0: Tá derretendo.
1: Compadre, toca pra nós hoje aí, milionário José Rico, sonhei com você, oferecer pra todos os ouvintes, pra todo mundo aqui, nós estamos realizando um trabalho aqui hoje na creche aqui em Águia Branca, mas a creche tá vazia, não tem menino não, só tem um garotinho aqui.
0: Só tem um garotinho.
1: E meu voto hoje é Fernando Mendes, a desconhecida. Tá na clube, compadre?
0: Foi demais, compadre.
1: É bom, é pouco.
0: É bom, é pouco, compadre Garotinho, um abraço. Meu compadre Darcy também tá ligado, meu compadre Darcy, um abraço. Ficou pra casa, compadre, saudação rubro-negro, hein? Ligado aqui na clube, curtindo o nosso batidão certo, né? Oi!
2: Eu gostaria de ouvir uma música aí com o Amado Batista, isso, meu jeitinho.
0: Do seu jeitinho.
2: E ofereço principalmente pra você e pra todos que estão tacando a pia sem dó aí. E pra meu primo Wayne também, que tá ligadão, o Nilton, a minha amiga lá, Jusicleide, o Dalvan lá em Iruará, no Pará. Pra todos que gostarem da música. E tá na clube, tá bom demais.
0: Tá bom demais, Jair, simpática, obrigado, minha querida. É o Brasil, o mundo conectado, né? Já tá lá em Portugal, mandando um abraço pra galera de Vitória, também do Paraná. É desse jeito, opa. Isso.
2: Meu voto vai pro... Como é que é? Alan Heladinho.
0: Venceu, hein?
2: Faz favor. Obrigada, tá? Um abraço pra você.
0: Valeu, um abraço, Maria Camponês.
3: Boa tarde, Adilson Batista, José Batista de Agostrada.
0: José Batista, gente de boa.
3: Meu voto vai pro Alan Heladinho. E gostaria de concorrer a caixa de cerveja do posto F1, saída para Manteiga.
0: Tá na cumbuca, Zé Batista. Oi!
4: Boa tarde, meu amigo Adilson Batista, que é o baianinho do assentamento da Inspiração. Passa a moda boa pra nós aí, meu amigo. Chuva de paixão, quero oferecer meu amigo Quinta Cirilo, meu amigo Eduardinho, meu amigo Cristiano, meu amigo Arisson Aguna Poi, meu amigo Alemão Neitar. Quero oferecer também meu amigo Zé Minhoca, fala comigo, Zé Minhoca e todos meus amigos. Cai na água, capivara que leva em chumbo grosso.
0: Valeu, chumbo grosso! Valeu, meu grande amigo Merim! Abração pra você, toda moçada do assentamento. Três corações curtindo o batidão sertanejo. Já muita gente ligada nesse

0: essa cerveja aí, amanhã eu busco ela, se eu souber.
1: Valeu, mano. Valeu, Silene, abração pra você, boa sorte. Ele com boca, Silene. Opa.
2: Boa tarde, Bruto. Então, mais a mais.
1: Ou mais a mais.
2: Coco de limão.
1: Fala comigo, mais a mais.
2: Do Posto F1. E tchau, obrigado. Pra cantar pra nós aí, Fernando Mendes.
1: Fernando Mendes, vai cantar, não vai, vai cantar uma música pra não ficar aborrecido, não vai? Vai dar tempo? Opa!
3: Fala comigo, meu amigo Adilson Batista, boa noite.
1: Fala, Johnny!
3: E o Inhame, como é que tá o Inhame?
1: Ah, novidade. Chutinho, vi.
3: Dá uma música bem bonita pra mim, pra minha esposa aqui, pra Joyce, pra todos que já ouviram. Valeu, Adilson, sai cachorro.
1: Sai cachorro! Valeu, Johnny! Valeu, Joyce! Abração pra vocês, muito obrigado, hein? O Cavaco tá ligado, o Pedrinho Feroz também tá ligado, o Corella, hein, mano? O Manelzinho Bruto tá ligado com a gente, o Júlio César também tá ligado aqui no Batidão. Alô, Júlio César! O meu amigo João Francisco, alô, João Francisco, também na sintonia, e Deusana em Águia Branca. Também ligadinho. Ó, chegou aqui uma reivindicação aqui do morador do bairro Campo Novo, pedindo aí o poder executivo e o legislativo também, pra acudir aí a questão da ponte que liga o bairro Campo Novo no Carabina. Adilson, por favor, pede esse povo pra acudir nós, não aguentamos mais fazer a curva. A ponte que liga o Campo Novo no Carabina é ali próxima à pracinha, né? Pede aí pra agilizar, Adilson, acudir nós. Vamos acudir o povo do Campo Novo e Carabina, gente. Resolveu o negócio da ponte, que é difícil da corta curva.
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de volta com o batidão, hein? Agora eu trago o vencedor do Canto Dança de hoje. Terça-feira de Paredão Raiz, o Alain Aladim venceu a parada. 18:43 na Clube, boa noite.

Olha, apesar de ter, de não ter vencido, vai cantar uma música pra não ficar muito aborrecido. O Fernando Mendes, atendendo alguns pedidos à cadeira de rodas. 18:53.

0: Olha, bora pro Pepito. Hoje tem angu baiano. Hoje tem. É o que mais? Hoje tem estrogonofe de frango assado e muitas outras delícias, hein? Olha quem ganhou aqui hoje, o fardo de cerveja latão do Clube da Cerveja no Poço F1. Se não beber cerveja, pode levar refri, tá? Eu acho que ele não é chegado, acho que não bebe não. É o João Coréia de Mantena. O João Coréia ganhou um fardo de cerveja latão do Clube da Cerveja, hein? No Poço F1, na saída pra Mantena. Ô Coréia, manda o nome completo aí pra retirar, tá bom? Tô indo nessa com todo mundo com Deus e a seguir uma programação com muita música e pouco papo a seguir, viu? A clube não para. Com todo mundo com Deus, eu amo vocês, gente. Tchau, obrigado. Fiquei te devendo, me perdoe, hein?
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0: Obrigado.
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0: Está no ar a Voz do Brasil. As notícias do governo federal que movimentaram o país no dia de hoje.
1: Olá, boa noite.
0: Boa noite para você que nos acompanha em todo o país.
1: Terça-feira, 21 de julho de 2026.
0: Vamos aos destaques na Voz do Brasil.
1: Brasil continua fora do mapa da fome, segundo o relatório divulgado hoje pelas Nações Unidas.
0: Documento aponta ainda que país reduziu a insegurança alimentar severa. Márcia Fernandes.
2: A proporção da população brasileira que não tem renda suficiente para consumir a quantidade mínima de calorias para uma vida saudável se manteve abaixo de 2,5%. Indicador é utilizado para apontar se o país está no mapa da fome.
1: Portaria regulamenta o trabalho no comércio durante os feriados.
0: Norma estabelece que o funcionamento nesses dias vai depender de negociação coletiva. Gabriela Noronha.
3: Na prática, o acordo impede que as empresas escalem funcionários nos feriados por decisão unilateral.
1: E vamos falar também do Julho Amarelo, mês de conscientização sobre hepatites virais.
0: Saiba mais sobre a doença, a importância do diagnóstico precoce e o tratamento oferecido pelo SUS. Graziele Bezerra.
4: Todos os anos, mais de 1.300.000 pessoas morrem por complicações causadas por algum tipo de hepatite.
1: Hoje, na apresentação da Voz do Brasil, Luciana Vasconcelos e Nazi Brum.
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1: Relatório da Organização das Nações Unidas para a Alimentação e Agricultura, divulgado hoje, estima uma queda da fome no mundo.
0: Em 2025, eram 645 milhões de pessoas, quase 14 milhões a menos quando comparado ao triênio encerrado em 2024.
1: E de acordo com o documento, o Brasil registrou redução da insegurança alimentar severa e continua fora do mapa da fome.
0: Isso significa que o país manteve abaixo de 2,5% a proporção de quem não tem renda suficiente para consumir a quantidade mínima de calorias para uma vida saudável.
2: Segundo o relatório O Estado da Segurança Alimentar e Nutrição no Mundo 2026, o Brasil segue fora do mapa da fome. O documento, elaborado em conjunto pela Organização das Nações Unidas para a Alimentação e Agricultura, Organização Mundial de Saúde, Fundo das Nações Unidas para a Infância e outros órgãos ligados às Nações Unidas, foi divulgado nesta terça-feira. A proporção da população brasileira que não tem renda suficiente para consumir a quantidade mínima de calorias para uma vida saudável se manteve abaixo de 2,5%. Esse indicador, chamado de prevalência de subnutrição, é utilizado para apontar se o país está ou não no mapa da fome. O relatório também apontou a diminuição da insegurança alimentar severa, que chegou a 0,6%. O ministro do Desenvolvimento e Assistência Social, Família e Combate à Fome, Wellington Dias, explicou esse percentual.
5: O Brasil continua fora do